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1: É moda, hein?
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0: Vai lá.
1: Vamos assim?

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0: O quê?
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Que graça e que bênção podermos iniciar um novo dia, uma nova semana e um novo mês na presença de Deus, através da oração da manhã. Neste mês de junho, dedicado ao Sagrado Coração de Jesus, colocamos nossa vida e nossas intenções nas mãos do Senhor. Hoje recordamos também São João Batista Scalabrini, exemplo de acolhida, caridade e serviço aos irmãos, especialmente os irmãos migrantes e refugiados. São João Batista Scalabrini é fundador da Congregação Scalabriniana. Iniciemos este momento de fé em nome do Pai, do Filho e do Espírito Santo. No Evangelho de hoje, de São Marcos, Jesus nos recorda a importância de acolher a palavra de Deus e viver

0: de São Marcos, Jesus nos recorda a importância de acolher a palavra de Deus e viver.
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0: 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É a programação da BRS Mais FM para você. E seguindo em frente por aqui, né? No programa Manhã Mais.
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Abraço aí que vai, né, pro Chico e Chigo. E pra Michele de Capitão. Obrigadão aí pela sintonia. Mandou pra nós aqui uma imagem, né? Um pouquinho a música aqui, deixa eu só relatar. Que chegou aqui a imagem do vídeo que a gente fez lá da Agropecuária dos Guri, né? Que nesse mês de junho completa aí 6 anos de atividades aqui em Nova Brécia e com muitas atrações durante todo o mês. Então, aquele abraço aí, valeu, Chigo. E a Michele, capitão aí, né, reconhecendo o nosso trabalho, valeu. Muito obrigado aí pela sintonia. Beleza, né? Muito bom aí, pessoal de outros municípios reconhecendo o trabalho. Isso é bom demais, né? Reconhecendo as empresas aqui de Nova Brécia. Maravilha. Valeu, Chico. Um abraço para você aí. Tudo de bom. Bom

Aí o Boi Soberano na Brecia Mais FM, para você ligado aqui. Vamos seguindo em frente, agora com as informações. Estrela assina ordem de início para revitalização de calçadas no centro e prepara novo projeto aí de infraestrutura verde. Lajeado notifica proprietários para demolição de imóveis condenados aí pelas cheias. Colisão entre carro e motociclista deixa o motociclista ferido em Lajeado. Vale compras de R$8.000 nas lojas Sertel. Sorteio Vida de Sorte entregue lá em Santa Clara do Sul. E ainda, outro destaque aqui, olha, Hospital de Estrela será sede de mutirão nacional de cirurgia de pé e tornozelo. Junho terá mais chuva no Rio Grande do Sul e temperaturas acima da média em todo o país. E também, lar da menina em Lajeado é vandalizado. É a programação da Brecia Mais.

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0: seguindo aqui na programação Brescia Mais FM, muito melhor com você. Agora a temperatura neste momento está em 13 graus. A meteorologia prevê tempo firme para hoje, né? Aqui na região do Vale do Taquari. Então tá bom, o sol vai predominar, a exemplo do dia de ontem. Polícia Civil confirma a morte de suspeito de tentativa de assalto em Porto Alegre. Suspeita de lavagem e confusão patrimonial. O que levou a polícia à produtora de Dark Horse. E prejuízo dos Correios cresce 83% e atinge aí 3 bilhões 158 milhões de reais, hein?
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0: Muito bem, Brescia Mais, 12 para 7 agora.

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1: Muito bem, Agrodália Encantada, Rui do Meio, Antagorda, Guaporé, Progresso e também Vera Cruz. 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Aquele abraço aí pro pessoal, obrigado pela sintonia. Muito bem, está no ar agora, né, o programa Visão Geral, aqui na Brescia Mais FM, muito melhor com você. Nós vamos dando sequência por aqui então, porque agora está no ar é o programa Visão Geral, até as 9 horas da manhã, música e informação na medida certa, para você que acompanha, sintoniza e se liga, né? Aqui na programação então da Brescia Mais FM, nesta manhã de 2 de junho, terça-feira. Hoje, terça-feira, 2 de junho, temperatura em 12 graus. 12 graus é a temperatura agora, aqui no centro da cidade de Nova Brécia. E o Visão Geral, né, que está começando, então, com as informações que realmente interessam neste momento aí, nesta manhã. Aquele abraço aí para você e tudo de bom. Eu continue ligado por aqui, acompanhando, então, a programação Brescia Mais.
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1: Muito bem. Meteorologia prevê tempo firme aqui para a região do Vale do Taquari nesta manhã. E conforme as informações, vai ficar tempo firme durante o dia todo hoje, né? Aqui na região do Vale, tá? Então, é o que indica aí, né, a meteorologia para esta terça-feira. Aqui no Vale, só aparece entre nuvens. À noite pode nublar um pouquinho mais. Para amanhã, quarta-feira, o sol aparece com nebulosidade variada nas primeiras horas do dia. Pode ocorrer a formação de nevoeiro em alguns locais. É o que está ocorrendo nesta manhã também. Tem um pouco de nevoeiro aí também, né? Mas o sol aparece. Na quarta-feira, também da mesma forma aí. Na

0: Informa aí, né, de que não vamos ter chuva. Chuva deverá estar de volta aqui ao Vale domingo. Já a Metsu Meteorologia informa que o sol hoje aparece entre nuvens mais uma vez no estado do Rio Grande do Sul. Mas períodos aí de maior nebulosidade atingem parte do estado. Nuvens que avançam do mar para o continente, impulsionadas aí pelo avanço de uma massa de ar frio pela costa, podem trazer chuva isolada e passageira na faixa costeira, ali na Lagoa dos Patos, né, e em torno, incluindo parte da região metropolitana de Porto Alegre e no leste da Serra. Amanhã começa a fria, né, com possibilidade de neblina e nevoeiro em pontos aí mais isolados. E à tarde as temperaturas ficam agradáveis na maior parte do estado do Rio Grande do Sul. Então tá aí a informação para você aqui na programação da Brescia Mais com relação aí à previsão do tempo, né, para o dia de hoje. Então, nós estamos aqui, deixa eu ver, para algumas regiões aí, temperatura bem mais baixa do que aqui no Vale, né? Meu. Mas enfim, para nós aqui então, hoje vamos ter sol, predomínio do sol pela manhã e também na parte da tarde. Previsão do tempo, aqui na programação Brescia Mais FM. 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O acompanhamento semanal de preços recebidos pelos produtores do estado. O arroz saca de 50 quilos, preço médio. R$ 58,66. O boi quilo vivo, preço médio R$ 11,90. O búfalo quilo vivo, preço médio R$ 9,73. Cordeiro quilo vivo, preço médio R$ 13,33. O feijão saca de 60 quilos, preço médio R$ 181,67. O milho saca de 60 quilos, preço médio R$ 58,76. Soja 60 quilos, preço médio R$ 115,52. O suíno quilo vivo, preço médio R$ 6,33. O trigo quilo vivo, ou melhor, o trigo, né? Saca de 60 quilos, R$ 64,24. E a vaca quilo vivo, preço médio R$ 10,62 aqui, o preço médio, então, da vaca quilo vivo, né? É que o olho já tá vendo outra coisa e a mente pensando outra aí, né? Muito bem, então. A programação aqui da Brescia Mais, cotações agropecuárias para você, vindas diretamente da Emater, valores aí que a Emater busca junto aos produtores rurais.
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0: É isso aí, Informe Diário então para você aqui na programação da Brescia Mais FM. Olha só, tapetes de Corpus Christi serão confeccionados através de ação solidária da comunidade em Taquari. A celebração de Corpus Christi em Taquari contará neste ano com uma ação especial de fé e solidariedade. Na quinta-feira agora, dia 4, né, depois de amanhã, a comunidade é convidada a participar da programação da Igreja Matriz, onde os tradicionais tapetes serão confeccionados com donativos destinados aí às famílias em situação de vulnerabilidade social. A confecção dos tapetes, produzidos com roupas Meias, cobertores e mantinhas arrecadados e junto à comunidade terá início

às 7 horas da manhã. A iniciativa reúne escolas da rede municipal de ensino, movimentos da Igreja Católica que estarão mobilizados na organização e montagem dos tapetes, transformando os donativos em símbolos de fé, união e cuidado com o próximo. Aí às 9 horas será celebrada a missa de Corpus Christi. Então, além de marcar a data religiosa, a ação busca incentivar a solidariedade e o envolvimento de toda a comunidade. Além da programação, após a programação, os itens utilizados na confecção e dos tapetes serão destinados às famílias atendidas pelas ações sociais do município. E desde 2024 a celebração é realizada dentro da Igreja Matriz devido à possibilidade de chuva no dia do evento. O Corpus Christi é uma celebração da Igreja Católica que marca a presença de Jesus Cristo na Eucaristia. A expressão Corpus Christi vem do latim e significa Corpo de Cristo. A data é celebrada sempre 60 dias após a Páscoa, tradicionalmente em uma quinta-feira, em referência à última ceia de Jesus com os discípulos. Uma das tradições mais conhecidas da celebração é a confecção aí de tapetes coloridos nas ruas, por onde passa a procissão religiosa. Esses tapetes simbolizam acolhimento, fé e devoção. Em muitas comunidades, os materiais utilizados também representam mensagens de solidariedade e de muita união entre as pessoas. Pois é, uma moradora de Estrela conquistou o primeiro lugar da maratona de Porto Alegre aos 73 anos, hein? Olha, tá com tudo em cima. Ah, tá forte. Moradora lá da linha geral do interior do município.

0: Pois é, moradora da linha Geralda, no interior de Estrela, dona Ronilda Ferreira de Ávila, 73 anos, obteve a primeira colocação aí de sua categoria na Maratona Internacional de Porto Alegre, no último domingo, dia 31. A estrelense competiu na categoria feminina entre 70 e 74 anos, concluindo os 42 quilômetros abaixo de 6 horas, hein? É, Ronilda é uma das competidoras costumadas, né? Possuindo centenas de medalhas e troféus de provas de maratonas, trilhas e ultramaratonas, provas que excedem os 42 quilômetros da maratona, expostas aí em sua casa, todas as medalhas, todos os troféus. Apesar do extenso currículo, a conquista do último domingo tornou-se uma das mais emblemáticas da sua trajetória. Nos 20 dias que antecederam a prova, Ronilda sofreu com dores na coluna, né, e teve uma gripe forte e colocaram aí a sua participação em xeque. Diz ela, a minha família nem gostaria que eu fosse, né? Que o pessoal chegava e dizia, mas quem sabe tu não vai? E aí tinha outros que vinham, se tu acha que tu não pode vir, não vai. E ela disse que, né, ouvia todo mundo, mas que teve muita fé e disse que foi. E deu tudo certo, comemora aí então esta senhora. A respeito aí do andamento da prova, Ronildo explicou ter tido um bom início, mas ter sentido desgaste aí, já por volta dos 36 quilômetros, momento em que contou aí com o suporte da sua equipe de corrida, né? A Santiago Runner. No início, ela disse que estava indo muito bem, mas aí, no fim, começou a se sentir mais cansada, né? Mas como ela disse que tem uma equipe muito atenciosa, quando eles viram aí que ela estava demorando, eles foram até o seu encontro e deram apoio. E ela afirmou que viu o que estava bem e poderia, né, então, completar a prova. Apesar aí do temor da família com as condições de dona Ronilda, que apresentava aí, né, apresentava para a disputa da competição, foi da própria filha que Ronilda tirou a inspiração para iniciar a sua trajetória como corredora. Ela disse que foi aos 45 anos que ela decidiu experimentar o esporte para acompanhar a filha e o marido que praticavam-no. Atualmente, ele realiza treinos pelo menos 3 vezes por semana. Quanto a outros tipos de cuidado que toma no dia a dia, a dona Ronilda diz não ter aí nenhum segredo e que sequer possui uma dieta diferenciada. Então, parabéns para essa senhora aí, 73 anos, né? Ganhou aí na categoria de 74 anos. Que maravilha! Muito bem, Brescia Mais FM, formação e música na medida certa. Vamos com o nosso espaço musical, aqui na Brescia Mais, para você. Trazer aí mais uma moda de viola aí pra gente ouvir, né? Pode ser? Trazer uma das boas pra nós ouvir agora, aqui na programação, então, da Brescia Mais FM. Para você que tá acompanhando aqui e curtindo aí a nossa programação, tá bom? Vamos seguindo em frente então, Brescia Mais, formação e música, e este é o programa Visão Geral.
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1: 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Programação aqui, né? 29 minutos agora estão faltando para as 8. 29 minutos para as 8 horas da manhã. Está na hora também da gente trazer aqui as informações. Agora então das loterias. Vamos lá? Bem rapidinho aqui, né? As loterias Caixa, então. Só lembrando de que a Mega Sena terá sorteio hoje, vai pagar 16 milhões de reais. A Loto Fácil hoje paga 2 milhões, a Quina 16 milhões e meio. A Loto Mania vai pagar amanhã 500 mil reais. A Time Mania vai pagar hoje 32 milhões e meio de reais. A Dupla Sena paga amanhã 2 milhões e 300 mil. A Loteca paga no dia 13, 5 milhões. O Dia de Sorte paga hoje 1 milhão e 200 mil. A Super 7 paga amanhã 1 milhão e 700 mil. E a Mais Milionária vai pagar amanhã 60 milhões de reais. São os destaques aí para você então. Também a Loteria da Sorte, quinto prêmio, 7.564. 7.5, meia dúzia, 4. 7.564. O quarto prêmio, 8.462. 8.4, meia dúzia, 2. 8.462. Terceiro prêmio, 9.889, 9.889, 9.889. Segundo prêmio, 2.464, 2.4, meia dúzia, 4, 2.464. E o primeiro prêmio, 418, 0.418. 418, então, primeiro prêmio da Loteria da Sorte na extração, então, aí de ontem, né? Na programação aqui da Brécia Mais FM. A gente traz agora outros destaques, que é com relação ao câmbio também. Saber como é que fechou o dólar ontem aí, né? O dólar fechou no vermelho. Caiu 0,39% nos R$ 5,02. O euro também caiu, fechou em terreno negativo de 0,66%. Considerável aí, né? R$ 5,84 fechou o euro. A Bolsa de Valores de São Paulo também fechou em queda ontem de 0,91%, nos 172.197 pontos. São as informações, então, da economia, o câmbio aí para você, na programação da Brescia mais FM. Muito mais informação para você.

Olha, e por falar em economia, Estados Unidos propõe tarifas de 25% sobre mercadorias brasileiras. O representante comercial dos Estados Unidos considerou determinados atos políticos e práticas do Brasil como irracionais e que sobrecarregam e restringem o comércio americano. A decisão sobre a investigação aberta em julho de 2025 contra o país foi divulgada na madrugada, então, desta terça-feira, com data da véspera, e sugere a aplicação de uma tarifa de 25% sobre os produtos brasileiros, com exceções, algumas. Em comunicado, os Estados Unidos, né, o representante comercial, Jamison Greer, disse que teve reuniões construtivas com o governo brasileiro, mas continua a ter diferenças substanciais na resolução aí das questões identificadas, então, nesta investigação. Uma audiência será realizada pelo USTR no dia 6 e uma decisão final será tomada pelo governo americano, então, no dia 15. Greer afirma que pretende continuar em contato com o governo brasileiro até lá. A lista de produtos livres da taxação adicional tem 73 páginas e traz itens que já foram isentados do tarifaço americano ainda no ano passado, né, como aviões, suco de laranja e café, tá? A investigação foi respaldada pela seção 301 da Lei do Comércio, lá de 1974, e tratou, então, de práticas brasileiras relacionadas ao comércio digital e serviços de pagamento eletrônico, como tarifas, né, injustas e preferenciais, medidas anticorrupção, proteção da propriedade intelectual e acesso ao mercado de etanol e desmatamento ilegal. Então, algumas mercadorias do Brasil, pá, tarifa. Cafezinho vai chegar mais caro. Agora 21 minutos, faltando para as 8. 21 para as 8 horas. Mais informação aqui, olha os Correios, hein, meu? Tá quebrando tudo, a quebradeira só, né? Os Correios informaram ontem, dia 1º de junho, um resultado líquido aí negativo de 3 bilhões 158 milhões de reais nos três primeiros meses deste ano, conforme um balanço. Prejuízo representa uma alta de 83,2% em relação observado no mesmo período do ano anterior, quando houve um déficit de 1 bilhão 725 milhões de reais. E ainda, as despesas gerais e administrativas, bem como as despesas financeiras, foram os fatores aí que impulsionaram o saldo negativo neste primeiro trimestre. A programação aqui da Brescia Mais FM, então, para você. Tem mais uma ainda aqui, que é com relação ao imposto de renda.

É o imposto de renda à pessoa física, né? Que também bateu aí, bateu um recorde de declarações entregas. A entrega supera a previsão com o avanço no uso aí de serviços digitais, né? A Receita recebeu 44.390.000 declarações do imposto de renda pessoa física, número recorde e acima da expectativa inicial, que era de 44 milhões de documentos enviados. O resultado representa um crescimento de 2,4% em relação, então, ao ano passado. É a programação aqui da Brecia Mais, muito melhor com você, música e informação na medida certa, para você ligado por aqui, né, e acompanhando, então, a programação da Brecia Mais FM nesta manhã. Trazendo aqui mais música. Vamos lá, dar uma poupadinha na garganta, né? 18 para as 8 agora. Temperatura de 12 graus.

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4: 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Faltam agora 13 minutos para as 8 horas da manhã. 13 para as 8. 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
1: É isso aí. Fica muito bem informado aqui, né? No programa Visão Geral da Brescia Mais. 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Aquele abraço então ali para toda a turma e brigadão, né, pela sintonia, também aí pela parceria aqui na Brescia Mais FM. 11 minutos agora faltando para as 8 horas da manhã. 11 para as 8. Brasil perde quase 40% da água tratada. Quem traz os detalhes, repórter Marquesan Araújo, aqui na programação, então, da Brescia Mais FM, né? Alô, Marquesan.
2: O Brasil continua desperdiçando uma parcela significativa da água tratada produzida para abastecimento da população. Um estudo divulgado pelo Instituto Trata Brasil mostra que 39,53% da água distribuída no país foi perdida em 2024 antes de chegar às torneiras. O levantamento aponta que o volume desperdiçado chegou a 4,4 bilhões de metros cúbicos de água. A quantidade seria suficiente para abastecer cerca de 77 milhões de brasileiros durante um ano inteiro. Os dados ganham ainda mais relevância diante da realidade do país, onde aproximadamente 33 milhões de pessoas ainda não têm acesso à água potável. Segundo a presidente do Instituto Trata Brasil, Luana Preto, a redução das perdas vem acontecendo, mas em ritmo abaixo do necessário.
3: Ano passado tínhamos uma perda de 40,3%, mas esse número ele tem reduzido numa velocidade muito lenta, o que demonstra que a gente precisa ser mais eficiente e priorizar mais esse tema da redução de perdas de água, principalmente num cenário onde a gente tem crise hídrica, onde a gente tem ondas de calor e secas cada vez mais recorrentes.
2: As maiores perdas estão concentradas nas regiões Norte e Nordeste. Entre os estados, Alagoas apresentou o pior resultado, com 66,90%. Já o Piauí registrou o menor índice do país, com 24,61%. Entre os municípios analisados, apenas 20 apresentaram perdas inferiores a 25%. Suzano, em São Paulo, registrou o menor índice, com 1,27%. Na outra ponta, Parauapebas, no Pará, alcançou 70,68%. O levantamento mostra ainda que somente 12 dos 100 municípios mais populosos do país cumpriram as metas nacionais para a redução das perdas. Entre as capitais, apenas Goiânia, São Paulo, Campo Grande e Teresina ficaram abaixo do limite de 25% estabelecido pelo governo federal. Reportagem Marquesan Araújo.
1: Muito bem, tá aí a informação. Então, na programação aqui da Brescia Mais FM para você.
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1: Mais uma edição.
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1: Informe Diário, então, né, para você. Aqui na programação Brescia Mais FM. Muito melhor com você. Informe Diário. Para você ligado e sintonizado. Aqui na programação da 93,1. Ainda estamos aí com um computador só. Mas vamos lá, vamos seguindo em frente, né? Bom, a informação agora é de que 6 novos desembargadores tomam posse no TJRS, hein? 6 novos desembargadores. Tá? Uma cerimônia conduzida pelo presidente do Tribunal de Justiça do Rio Grande do Sul, desembargador Eduardo Ullen. Ele empossou 6 novos desembargadores para atuar no segundo grau do Poder Judiciário Gaúcho. O ato ocorreu foi no prédio 2 do Fórum Central de Porto Alegre. Foram empossados os magistrados Ulisses Fonseca Lousada e Heráclito José de Oliveira Brito. E as magistradas Fabiana dos Santos Caspari, Maria Estela Almeida Prates da Silveira, Viviane Souto Santana e Maria Lúcia Boutros Buchenzoque Rodrigues. Ixi, nome mais comprido. Que esperança de pobre, né? Maria Lúcia Boutros Buchenzoque Rodrigues. Foram empossados, então. O presidente do TJRS deu as boas-vindas aos novos desembargadores e destacou que este momento celebra a trajetória de dedicação, estudo e compromisso com a justiça dos magistrados. Então tá, que façam um bom trabalho estes senhores, né, e senhoras. Temperatura agora é de 12 graus. É a programação aqui da Brescia Mais FM. Presidente do Uruguai se envolve em polêmica por compra de carro. Yamandu Orsi pediu desculpas após adquirir um veículo de luxo com valor US$ 25 mil abaixo do mercado antes de assumir a presidência. O presidente do Uruguai pediu desculpas, então foi ainda ontem, em meio à polêmica desencadeada no país após vir à tona a informação de que comprou um automóvel com desconto de cerca de US$ 25 mil, R$ 126 mil, poucos dias antes de assumir a presidência. A controvérsia começou quando um programa lá de uma rádio, né, Rádio Uruguaia Carve, destacou inconsistências na declaração apresentada por Orsi sobre a compra de uma caminhonete de luxo. A presidência apresentou a nota fiscal da compra no valor de US$ 54 mil, ou US$ 272 mil, cerca de US$ 25 mil abaixo do preço pelo qual o veículo era vendido no mercado em fevereiro de 2025, poucos dias antes da sua posse, em 1º de março. Em uma mensagem divulgada pela presidência, Orsi admitiu que há dúvidas sobre o como o, e o porquê da compra do veículo da marca Hyundai. Ele diz: peço desculpas se minha conduta ofendeu ou prejudicou os interesses de algum indivíduo ou coletivo, afirmou o presidente, né, da, lá então, do Uruguai. E ele é de esquerda, né? Só para você ter uma ideia aí, tá? Então comprou depois daí, né, do leite derramado e pediu desculpas, viu? Presidente de esquerda, então. Orsi explicou que decidiu comprar o veículo antes de assumir a presidência por ele apresentar as características apropriadas para o novo desafio e porque considerou razoável achou razoável o preço que foi então aí, né, oferecido. Diz ele: se algum órgão de controle considerar que cometi um erro, assumirei a responsabilidade. E se for entendido que devo pagar a diferença entre o susto real e o valor atual do mercado, farei isso sem demora. A Junta de Transparência e Ética Pública analisará o caso nos próximos dias, a pedido de integrantes da oposição, do centro-direita. O Uruguai é o país da América Latina percebido como o menos corrupto, hein? Segundo a Transparência Internacional. A polêmica ocorre em um momento em que o presidente uruguaio enfrenta uma queda na aprovação do seu governo, de acordo com diversas consultorias locais. Então, aí a informação para você, aqui na Brescia Mais FM. Seguindo por aqui, temos mais no Informe Diário. Mais Informe Diário aqui para você. Olha só, Miss Universo 2026. Júlia Guerra é a candidata aqui do Rio Grande do Sul. A quiropraxista Júlia Guerra, 35 anos, natural de Soledade, representa o Rio Grande do Sul no Miss Universo Brasil 2026. Eleita Miss Universo Rio Grande do Sul, ela chega à etapa nacional em uma edição marcada pela renovação do concurso, pelo aumento no número de candidatas e por discursos mais amplos sobre beleza, identidade e representatividade. Para Júlia, levar a faixa gaúcha ao concurso nacional é uma forma de honrar a trajetória de mulheres que ajudaram a construir a presença do Estado nos concursos de beleza. Mas ela é um privilégio, é uma honra, vindo de um Estado onde sabemos que as mulheres são construídas na força de uma tradição que enraiza valores e também princípios, né? Afirmou aí então a candidata. Ela destaca que o Rio Grande do Sul sempre teve mulheres de destaque no cenário da moda e também da beleza. A representar o Rio Grande do Sul. Programação aqui da Brescia Mais para você nesta manhã aí de terça-feira. E mais uma outra informação de que está confirmado para o próximo dia 10 de junho a realização do leilão para conhecer a empresa, o consórcio, né, que assumirá a concessão do Bloco 2, que contempla 409 quilômetros de rodovias estaduais localizados nas regiões do Vale do Taquari e no norte do estado. O certame é conduzido pelo governo do estado através da Secretaria da Reconstrução Gaúcha. Além disso, amanhã, dia 3 de junho, ocorre a sessão de recebimento dos envelopes com as propostas aí das empresas interessadas na concessão. Tanto o leilão quanto o recebimento das propostas acontecem na Bolsa de Valores B3, isto em São Paulo. A previsão do governo do estado é que a assinatura do contrato ocorra em outubro. O projeto, que já teve um leilão suspenso no início deste ano, foi atualizado em fevereiro. De acordo com o titular da SERG, Pedro Capilupi, o principal ponto de mudança foi a alteração da tarifa quilométrica reduzida de 19 centavos para 18 centavos de real. Seguem previstos os pórticos de pedágio no sistema Free Flow. E aí? Aí, meu, Free Flow, este é o sistema. Então, o governo não descansa enquanto não colocar em prática, né? Não encher o estado do Rio Grande do Sul de pedágio. A modificação se deu após análise do Tribunal de Contas do Estado do Rio Grande do Sul e Capelucci reforçou ainda que o tribunal não apontou nenhuma irregularidade no projeto. Recentemente, em depoimento na Comissão Parlamentar de Inquérito, que investiga aí as concessões de rodovias do Estado, o secretário afirmou que a Empresa Gaúcha de Rodovias, a EGR, que atualmente opera, né, em parte do trecho, não possui capacidade para assumir novas concessões. Com o leilão, a EGR deixará de administrar as rodovias do Bloco 2. De Nova Prata, no Alto Vale do Taquari, a Erechim, lá no norte, passando por cidades como aqui em Lajeado, Estrela, aqui no Vale, a concessão do Bloco 2 abrangerá diversas regiões do estado. Ao todo, esses municípios representam 17,5% da população do Rio Grande do Sul. Destaque para atividade agropecuária e indústrias de transformação. A presidente da Associação de Municípios aqui do Vale do Taquari, ANVAT, né, e prefeita aí de Lajeado, a Gláucia Schumacher, destacou que a entidade tem acompanhado de perto o processo e tem buscado contribuir através do diálogo técnico e institucional para aperfeiçoar a proposta. Ela citou ainda que as concessões são instrumentos importantes para viabilizar investimentos, especialmente em rodovias da região que apresentam limitação na capacidade, impactando então na logística. Então quer dizer que a prefeita de Lajeado é a favor dos pedágios, né? Ao mesmo tempo, segue atentos aí às necessidades de que a modelagem seja a mais adequada possível, equilibrando a realização dos investimentos com tarifas justas para a população e para o setor produtivo. Para a presidente da ANVAT, o fundamental neste momento é que o Vale do Taquari tinha a garantia de que obras concretas serão realizadas a partir aí de prazos definidos e investimentos compatíveis com as demandas atuais e futuras da nossa região. As associações aí de municípios do Alto Uruguai foram procuradas, inclusive, mas não se manifestaram sobre os impactos da proposta para as regiões. Então tem muito o que se vê ainda, né? Sobre este Bloco 2, que compreende 6 rodovias do Estado. E, de acordo com o governo do Rio Grande do Sul, o chamado Bloco 2 compreende 32 municípios e prevê 6 bilhões de reais de investimentos, com 1 bilhão e meio de reais de aporte público via Fundo do Plano Rio Grande, FUNRIX. Nos primeiros 10 anos da concessão, o investimento será de 4 bilhões e 600 milhões de reais. O projeto contou com a parceria do Banco Nacional de Desenvolvimento Econômico e Social para a estruturação, então, da proposta. Muito complicado. E o governo não investe nas rodovias, bota esses pedágios, diz que é para ter mais investimentos em rodovias e o povo que paga a conta. Vamos para mais um intervalo. A gente volta na sequência aqui na programação da Brescia Mais FM. Informação e música na medida certa aí para você na manhã, então, desta terça-feira.

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1: Muito bem, seguindo por aqui, sequência do Visão Geral, na Brescia Mais FM. E por aqui a informação que não para, tá chegando mais agora. Bom, Euninho tem 90% de chances de se formar no inverno, segundo meteorologistas. Quem traz detalhes por aqui, Paloma Custódio.
2: A probabilidade de formação do Euninho durante o inverno de 2026 chega a 90%, segundo meteorologistas da Defesa Civil.
1: Bom, vamos fazer o seguinte, deixa eu voltar essa matéria, que é importante, né? Alô?
2: A probabilidade de formação do fenômeno Euninho durante o inverno de 2026 chega a 90%, segundo meteorologistas da Defesa Civil de Santa Catarina e da Empresa de Pesquisa Agropecuária e Extensão Rural do Estado catarinense. Além disso, dados mais recentes do Centro de Previsão Climática da Administração Oceânica e Atmosférica dos Estados Unidos também indicam alta probabilidade de formação do Euninho. Segundo o órgão, a chance de estabelecimento do fenômeno no trimestre entre maio, junho e julho é de 82%. A previsão aponta ainda que o Euninho deve persistir até o início de 2027, com 96% de probabilidade de continuidade entre dezembro de 2026 e os meses de janeiro e fevereiro do ano seguinte. O Euninho é um fenômeno climático natural, caracterizado pelo aquecimento anormal das águas superficiais do Oceano Pacífico Equatorial. Essa alteração interfere na circulação atmosférica e provoca mudanças nas condições meteorológicas em diferentes regiões do planeta. Segundo o meteorologista do IMET, Melquisedeque da Silva, os efeitos do fenômeno variam de acordo com a região do Brasil.
3: Na região sul, causando aumento de precipitação e de eventos extremos de precipitação, e na região norte e nordeste, com chuvas abaixo da média e secas. Já sobre a região centro-oeste e sudeste, por ser uma área de transição e de baixa previsibilidade climática, ela torna as chuvas mais irregulares.
2: O meteorologista ressalta ainda que em anos de Euninho, a tendência de temperaturas acima da média em todas as regiões do país, favorecendo a ocorrência de ondas de calor. Apesar disso, os impactos podem variar conforme a intensidade do fenômeno e a influência de outros fatores climáticos. O Instituto Nacional de Pesquisas Espaciais, o

0: E atmosféricas, além do acompanhamento das previsões meteorológicas e climáticas emitidas pelos órgãos oficiais. Reportagem Paloma Custódio.
1: Muito bem, então, Paloma, obrigado aí pela informação, né, falando sobre aí o El Niño. E a Câmara aprova a reforma da política agrícola para revitalizar seguro rural. Quem traz os detalhes aí é o Álvaro Couto.
2: A Câmara dos Deputados aprovou, na última semana, um pacote que reformula a política agrícola e o prêmio do seguro rural. A matéria prevê taxas de juros menores e prioridade em operações de crédito rural quando a atividade estiver segurada, com um prêmio bancado por um fundo abastecido com recursos públicos. Instituído em 2010, o Fundo Catástrofe, como foi apelidado, não chegou a vigorar por falta de aportes contínuos de recursos e de regulamentação. O texto determina que, em caso de aprovação da lei, o fundo será composto por ações de empresas de economia mista, com participação minoritária da União, imóveis e outros direitos do governo federal. A administração dos recursos do fundo pode ficar a cargo de empresa pública, inclusive Banco Federal. Seguradoras, cooperativas e companhias da cadeia produtiva do agronegócio podem participar da gestão na condição de cotistas. O texto aprovado foi o substitutivo do relator, o deputado Pedro Lupion, do Republicanos do Paraná, que trouxe novos elementos, como detalhamento de cláusulas para o seguro também servir como garantia em empréstimos rurais. Além disso, o novo projeto proíbe contingenciamento ou bloqueio de despesas de subvenção do prêmio do seguro rural, como as do Fundo Catástrofe. Já os produtores rurais passam a contar com vantagens na hora da contratação do seguro, como taxas de juros, prazos e limites mais favoráveis no crédito rural, prioridade no acesso ao crédito e financiamento do prêmio do seguro. O substitutivo ainda atualiza as atividades agrícolas e determina que o Poder Executivo defina quais podem ser asseguradas. Em caso de evento coberto, a seguradora passa a ter prazo máximo de 30 dias, contados à entrega dos documentos ou da vistoria técnica para efetuar o pagamento ao produtor afetado. Fica mantida a possibilidade do seguro rural ser utilizado como garantia nas operações de crédito rural. No entanto, a instituição financeira credora pode ser definida como primeira beneficiária em caso de sinistro ou detentora dos direitos fiduciários. Devido às mudanças substanciais, agora a proposta deve voltar para análise do Senado. De acordo com a Frente Parlamentar da Agropecuária, o projeto pode retomar a relevância do seguro rural. Dados do Ministério da Agricultura demonstram que o valor executado pela política caiu 49% em relação a 2021. E a área coberta teve o pior desempenho nos últimos 10 anos, com 3 milhões e 200 mil hectares assegurados em 2025. Reportagem Álvaro Couto.
1: Muito bem, aqui na Brecha Mais, a informação para você, 8 horas 15 minutos agora, 8 e 15, a temperatura está aí nos 13 graus neste momento, o tempo ainda apresenta-se encoberto, mas a meteorologia prevê que o sol vai predominar. Daqui a pouco teremos aí, então, né, a presença do sol. E vai esquentar um pouco mais aí também, já na manhã de hoje e à tarde, inclusive, né? E é para seguirmos assim, ao menos até o fim de semana, conforme as informações aí da meteorologia. Seguindo aqui na Brescia Mais FM, temos mais uma sonora aqui. O Brasil foi o terceiro maior destino de investimento estrangeiro direto em 2025. Marquesan Araújo.
3: O Brasil subiu no ranking global de atração de investimentos estrangeiros e passou a ocupar a terceira posição entre os países que mais receberam capital produtivo em 2025. Os dados são da Organização para a Cooperação e Desenvolvimento Econômico, a OCDE. Segundo o levantamento, o país recebeu 77 bilhões de dólares em investimento estrangeiro direto ao longo do ano. Apenas Estados Unidos e China ficaram à frente do Brasil. A OCDE desconsidera na comparação territórios usados principalmente para trânsito financeiro, como Hong Kong e Singapura. Com isso, o Brasil superou economias como Alemanha e Reino Unido. O relatório também aponta crescimento de 15% nos fluxos internacionais de investimento em relação ao ano anterior. Segundo o gerente de inteligência de mercado da Agência Brasileira de Promoção de Exportações e Investimentos, a Apex Brasil, Gustavo Ribeiro, o resultado mostra uma retomada

0: tomada da circulação global de capital e uma melhora da posição brasileira no cenário internacional.
1: Mostra uma reativação de fluxos em 25 em relação a 24, e os dois países que ficaram na frente do Brasil foram Estados Unidos e China, e o Brasil em terceiro. Isso é muito significativo. Historicamente, o Brasil fica em quinto, sexto nessa recepção de fluxo. Então, ele ganha duas posições, excluindo as jurisdições que normalmente são de trânsito de capital, Hong Kong e Singapura.
0: Nos últimos anos, o governo brasileiro ampliou ações de promoção comercial no exterior. Em parceria com os Ministérios das Relações Exteriores e do Desenvolvimento, a Apex Brasil realizou 22 missões empresariais com o presidente Luiz Inácio Lula da Silva e outras 5 com o vice-presidente Geraldo Alckmin. Segundo a agência, os encontros reuniram mais de 10 mil empresários brasileiros e estrangeiros e resultaram em anúncios de aproximadamente 250 bilhões de reais em investimentos previstos para o país. Entre os setores que mais receberam aportes estão infraestrutura, transição energética, veículos elétricos, energia eólica e energia solar, com destaque para investimentos chineses no Brasil. Reportagem Marquesan Araújo.
2: Muito bem, então, aqui na Brescia Mais FM, agora 8 horas e 19 minutos, José Paulo Valandro está de volta aos microfones aqui da Brescia Mais FM. E para seguir aí com o seu comentário, com o seu trabalho, né, Paulo? Porque o importante é buscarmos forças para seguir em frente. Bom dia, Zé Paulo.
3: Bom dia, Ângelo, e bom dia, ouvintes do Visão Geral desta terça-feira, hoje, 2 de junho de 2026. Ângelo, já entramos em junho. Logo, logo vamos entrar aí para o sétimo mês, passar mais a metade do ano. Mas, Ângelo e ouvintes, como se disse, após a ausência aqui ocasionada por forças ocultas à nossa vontade e por conta aí da vida natural, estamos de volta a esse espaço, inicialmente para tentar retomar a rotina na nossa vida, para continuar preenchendo os espaços, as lacunas que se abrem no caminho da gente. Inicialmente quero agradecer ao apoio recebido aí de todas as pessoas que também se sensibilizaram nos transmitindo a sua força, o seu apoio nesse momento de perda de um ente querido. Não conseguimos descrever a dor que é a perda de um ente amado e que amava os seus. Mas sabemos que a vida não nos pertence e assim foi feita a vontade de Deus. Esperamos contar aí com a bênção de Deus, de todos os santos, para que nos dê força, que nos dê luz e estímulo para continuar com a nossa caminhada aqui na vida terrestre. Esse tipo de situação nos mostrou que realmente temos amigos, temos seres humanos de verdade. Somos muito gratos pela força, pelas palavras que amenizam, pelo menos, a dor nesse momento. Infelizmente, sabemos também que não somos os únicos a enfrentar esse tipo de situação. Muitos pais que viveram esses dias tristes e que ainda lutam para se manter com forças, que perderam seus entes na família, seus filhos vieram, nos deram forças, e assim é a vida. E espero que Deus nos dê a força necessária para superar, então, esse momento, e que Deus também receba o Leonardo como um de seus anjos protetores. Pois é o que ele fazia aqui na Terra. principalmente com a gente. Ele se preocupava muito comigo. Quase que... todos os dias pedia se eu tinha chegado na rádio. Mas, amigos, obrigado por tudo o que estão fazendo pela nossa família. Não vou nominar aqui as pessoas com medo de algum esquecimento, mas a todos vocês, a nossa gratidão. E o Ângelo também passou por momentos tristes. Infelizmente, a vida é essa. E vamos voltar as nossas forças a Deus para que nos dê a proteção. E vamos continuar, sim, fazendo o que nós gostamos, que é aqui na comunicação. Por isso, extravaso aqui um pouco dos meus sentimentos. Ângelo.
2: Claro, né, Zé Paulo? Que Deus aí lhe dê força a você, a dona Jussara, enfim, a todos que sempre estavam próximos aí do Leonardo. Nós aqui da rádio mesmo, estando meio distante, de vez em quando o Leonardo vinha aí, conversava, brincava, enfim. Mas é o sentimento que fica, né? Fazia parte da família.
3: Aí... é um pedaço da gente que você vai.
2: Uhum.
3: Mas, com certeza, ele estava olhando lá de cima, nos dando a força necessária.
2: Muito bem. 8h24 agora. Temperatura em 12 graus. E nós estamos com o programa Visão Geral aqui na Brescia Mais FM. 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Seguindo, Paulo, com as informações... nós temos trânsito, segurança pública, daqui a pouco tem o esporte e ainda hoje, se possível, a gente traz outros destaques também nesta manhã, Paulo.
3: Vamos lá, eu tenho aqui umas notícias relacionadas ao trânsito. Infelizmente o trânsito mata, infelizmente o trânsito faz vítimas, faz famílias inteiras sendo... decimadas aí pelos acidentes. Começo aqui com um acidente de trânsito com morte que foi registrado no início da tarde de ontem na RS-467 em Tapejara, no norte do estado. A vítima foi identificada como Genir da Silva, 69 anos. A colisão envolveu dois veículos de passeio, um Volkswagen Voyage e um Volkswagen Gol. De acordo com o Corpo de Bombeiros do município, que atendeu a ocorrência, o Voyage viajava no sentido Tapejara e Ibiaçá, quando teve a preferencial invadida pelo Gol, que acessava a rodovia por uma estrada lateral. Genir, motorista do Gol, morreu no local. Já o condutor do Voyage ficou ferido e foi encaminhado ao Hospital Santo Antônio, em Tapejara. O trânsito no local... fluiu com lentidão e operava em meia pista. E um homem morreu e outras cinco pessoas ficaram feridas após um acidente entre dois carros na RS-377 em Capão do Cipó, região central do estado. Os veículos colidiram frontalmente por volta das 19 horas. Esse acidente aconteceu ainda no domingo. De acordo com o comando rodoviário da Brigada Militar, a vítima fatal era um motorista de um Volkswagen Gol. Com o impacto da colisão, o veículo pegou fogo e o homem foi carbonizado. Ele foi identificado como Luiz Antônio da Costa Viana, de 58 anos. No outro veículo, um Ford Focus, cinco pessoas ficaram feridas. Um casal de gêmeos, de 13 anos, um homem de 40 anos, uma mulher de 38 e a motorista de 30 anos. Todas foram encaminhadas ao Hospital de Santiago com lesões de diferentes gravidades. E na manhã de ontem, dois desses pacientes, um adolescente e um homem de 40 anos, foram transferidos para o complexo hospitalar Astrogildo de Azevedo, em Santa Maria. Não há atualização sobre o estado de saúde deles. Os demais seguem estáveis, mas, conforme as autoridades que socorreram os feridos, a situação de maior gravidade é da gêmea, de 13 anos, que corre risco de morte, Ângelo. Temos mais aqui, mais um acidente, que pelo menos 14 pessoas morreram em 13 acidentes no Rio Grande do Sul, entre a noite da sexta-feira e no domingo. A maior parte dos casos foi registrada em rodovias, como essa que nós vimos há pouco aí, que 14 pessoas morreram em 13 acidentes no Rio Grande do Sul. Temos mais aqui uma informação, que a partir das 14 horas desta terça-feira, a BR-386 terá mais 8 quilômetros e 800 metros, quase 9 quilômetros liberados para uso. O trecho está localizado entre os quilômetros 262 e 270 no município de Fontoura Xavier, no norte do estado. A nova pista também ganhou um retorno no quilômetro 268 e um quilômetro e meio de rua lateral, aí em cada sentido da rodovia. Ao todo, o trecho ganhou 212 novos pontos de iluminação. Dessa forma, os motoristas passam a contar com pistas fisicamente separadas e um novo ponto de retorno com segurança. A obra é de responsabilidade da Motiva Via Sul. Que bom, Ângelo, que temos aí um trecho liberado a partir da tarde desta terça-feira, de quase 9 quilômetros de duplicação na BR-386. Quem circulava, quem viajava por aí, inclusive tem relatos aí de pessoas que estiveram no funeral do Leonardo, que tiveram problemas, ficaram trancados aí em função das obras. Mas isso, daqui a pouco nós teremos um trânsito melhor nessa rodovia. Isso de trânsito a nível do estado, exceto as ocorrências aqui da região dos Vales.
2: Muito bem, Paulo. Olha, mais um acidente envolvendo uma máquina agrícola. Dessa vez foi um pulverizador. A brigada atendeu, foi ontem ainda, a ocorrência deste acidente de trânsito envolvendo um pulverizador agrícola e uma caminhoneta no interior de Siríaco, lá na região norte. Houve a colisão entre o pulverizador agrícola e a caminhoneta em decorrência do acidente. O rompimento do tanque de armazenamento da cauda de defensivo utilizada na pulverização agrícola. Durante o levantamento ambiental realizado no local, constatou-se que o reservatório continha aproximadamente 2.500 litros de cauda composta por herbicidas e adjuvante agrícola. Parte do produto vazou e escoou aí, então, pela lateral da estrada por cerca de 200 metros, atingindo um pequeno curso d'água ali nas proximidades. O 3º Batalhão da Polícia Ambiental realizou, inclusive, a apuração e os levantamentos necessários, efetuando o registro e levando aí as informações, então, adiante. No momento da fiscalização, não foram observados indícios de mortandade de peixes, fauna silvestre ou outros organismos aquáticos relacionados, então, ao evento. E ninguém ficou ferido. Além do dano material, também teve danos de grande monta aí nos veículos. Uma colisão entre um micro-ônibus e uma moto deixou duas pessoas feridas no município de Lajeado. Segundo as informações, o acidente aconteceu agora pela manhã, por volta aí das 7h15, no bairro Alto do Parque. Uma moto bis, placa de Lajeado, conduzida por uma mulher de 40 anos. E o acidente ocorreu, foi no cruzamento de duas vias e também envolveu um micro-ônibus, né, de Vestfália, conduzido por um homem de 67 anos, que levava trabalhadores para uma empresa em Estrela. Além da condutora da moto, ficou ferida também a caroneira de 14 anos. Elas foram encaminhadas para atendimento no hospital com alguns ferimentos. Uma colisão traseira deixou veículos danificados em Lajeado. O acidente envolveu uma Hilux e um Honda Fit no bairro Moinhos. Ninguém ficou ferido. Também uma colisão entre carro e motocicleta deixou motociclista ferido. O acidente ocorreu no início da noite de ontem, próximo ao acesso à BR-386, no bairro Hidráulica. E também a retirada aí, foi retirada a carreta acidentada na BR-386 em Marques de Souza, né? O acidente que aconteceu foi no domingo, onde o condutor acabou perdendo o controle do veículo e saiu da pista. O acidente envolveu a carreta e o automóvel Onix, e onde ambos seguiam no mesmo sentido. O Onix era conduzido por uma mulher e a mulher acabou batendo aí na lateral da carreta. O condutor tentou tirar, mas enfim, saiu da pista e caiu em um barranco. O caminhoneiro de 23 anos, morador de Soledade, foi levado para o hospital. Ainda não há informações sobre o seu estado de saúde, mas a carreta, sim, foi retirada, então, do local. No trânsito, são essas, né, as principais informações aqui na programação da Brescia Mais FM para você. Agora, 26 minutos, faltando para as 9 horas da manhã. Temos aí, então, é a segurança pública, José Paulo.
3: Vamos lá, vamos então com a segurança pública. Uma notícia que recém chegou a nós é que uma operação está cumprindo aí na manhã desta terça-feira 24 mandados de busca e apreensão contra integrantes de organização criminosa investigada por lavagem de dinheiro ligada ao tráfico de drogas e a homicídios no Rio Grande do Sul. A operação Rastrum, coordenada pela Delegacia de Repressão às Ações Criminosas Organizadas Draco de Erechim, tem como foco desarticular o núcleo financeiro da facção. Conforme a investigação, o grupo teria movimentado cerca de 16 milhões de reais entre 2023 e 2025 por meio de contas bancárias de integrantes e familiares para ocultar valores obtidos principalmente com o tráfico de drogas. Os mandados estão sendo cumpridos em 6 municípios, em Erechim, Passo Fundo, Roca Sales, Teutônia, Vale Real, Charqueadas, Canoas, Porto Alegre e Alvorada. Além disso, 6 apenados que cumprem pena em prisões de Erechim, Canoas e Charqueadas também são alvo das medidas judiciais. Até o momento, não foram divulgadas prisões relacionadas à operação. A investigação teve início em setembro do ano passado e apontou que a organização criminosa seria liderada por um detento da penitenciária de alta segurança de Charqueadas. Além da busca, a justiça determinou o bloqueio de dezenas de contas bancárias ligadas aí a 20 investigados e o sequestro dos valores encontrados. Também foi autorizada a apreensão de 7 veículos, entre carros e motocicletas, considerados produtos dos crimes investigados. Participam da operação 92 policiais civis e mais de 50 policiais penais. Resultados das ações devem ser aí divulgados ao longo do dia. Um assalto a uma revenda de veículos em Porto Alegre terminou com troca de tiros, roubo de uma caminhonete, 2 pessoas baleadas e um suspeito morto no fim da tarde de ontem. Segundo a Polícia Civil, dois homens armados chegaram de motocicleta a uma loja de compra e venda de veículos localizada na região das avenidas Protásio Alves e Carlos Gomes e renderam o dono do estabelecimento. Durante a ação, houve reação de uma terceira pessoa que ainda não foi identificada pelos investigadores. Conforme o delegado Luciano Peringer, da 8ª Delegacia de Polícia, ainda não está claro se essa pessoa trabalhava no local, fazia a segurança da revenda ou apenas passava pela região no momento do crime. Na troca de tiros, o proprietário da revenda foi atingido por disparos e encaminhado ao hospital de pronto-socorro. Segundo a Brigada Militar, uma mulher que ficou ferida também foi levada ao hospital de pronto-socorro. Já a pessoa que reagiu não ficou ferida. Após o confronto, os assaltantes fugiram e roubaram uma caminhonete GWM Haval H6 que estava nas proximidades. Durante a fuga na região da Avenida Carlos Gomes, eles colidiram o veículo contra um ônibus no cruzamento com a Avenida Nilo Peçanha. Conforme a polícia, um dos criminosos morreu ainda dentro do carro após o acidente. O outro conseguiu fugir e não havia sido localizado até a última atualização da matéria. O homem que teve o carro roubado contou que estava chegando em casa no momento do crime. Os dois criminosos estavam correndo de capacete pela rua. Um se aproximou dessa vítima, disse que estava sangrando quando ele perguntou se queria ajuda. E aí ele falou: me leva para o hospital, por favor. Nisso, outro bandido chegou e meteu arma na cabeça da vítima e eles pegaram o carro e saiu rapidamente. A Polícia Civil investiga as circunstâncias dessa ocorrência. E um homem condenado a mais de 23 anos de prisão pelo crime de estupro de vulnerável foi preso na manhã de ontem no interior de Monte Alegre dos Campos. Ele foi detido por agentes da Delegacia de Repressão às Ações Criminosas Organizadas Draco de Vacaria. Isso aconteceu na localidade de Passo do Carro, às margens da BR-285. Segundo a Polícia Civil, o crime pelo qual foi condenado foi registrado no bairro Vila Lobos, em Caxias do Sul, ainda no ano de 2023. As vítimas são duas adolescentes de 12 e 13 anos na época do crime. Ainda conforme a polícia, um homem já havia sido preso preventivamente em 2024 após o trabalho da sessão de investigação da Delegacia de Vacaria. A pena total que ele deverá cumprir a partir de agora é de 23 anos, 8 meses e 13 dias de reclusão. E dados da 1ª Delegacia de Polícia de Caxias do Sul revelam uma queda de 62% no número de roubos a pedestres na área central da cidade em maio. A redução se refere ao comparativo com abril nas ocorrências contabilizadas pela unidade. No quarto mês do ano, foram registrados 27 crimes desse tipo, enquanto que no período seguinte foram apenas 10 ocorrências. O resultado é atribuído especialmente ao trabalho de investigação com esforços voltados para a identificação e a responsabilização dos criminosos. Conforme o levantamento no mesmo período, a 1ª Delegacia de Polícia contabilizou 7 prisões relacionadas ao crime de roubo. Uma delas foi realizada no começo do mês passado, no bairro 1º de Maio. O crime investigado envolveu o roubo de um celular após negociações falsas por uma rede social. Daí, a segurança pública melhorando seus índices em Caxias do Sul, conforme essa modalidade de crime, que é o resultado furto e roubo em Caxias do Sul. Ângelo, isso a nível de Estado exceto as ocorrências aqui da região dos vales.
2: Pois olha, Paulo, há pouco a gente divulgou a informação de um acidente envolvendo um veículo agrícola, uma máquina agrícola. Pois agora vem a informação de que ocorreu também um trágico acidente de trabalho, foi no interior de Bom Retiro do Sul, e ocasionou aí na morte do trabalhador rural, o senhor Lauri José Feu, 65 anos. O falecimento ocorreu, foi no último sábado, dia 30, no Hospital Bruno Borde, Lajeado, em decorrência dos ferimentos sofridos dias antes no acidente. De acordo com o registro efetuado na Delegacia de Polícia de Pronto Atendimento em Lajeado, o fato teve início por volta das 14 horas da quarta-feira, dia 27, na residência da vítima, localizada no bairro São João. Feu manejava uma junta de bois quando os animais se assustaram e iniciaram uma disparada. O homem acabou sendo derrubado e pisoteado pelos animais. A vítima recebeu os primeiros socorros através de uma equipe do SAMU e foi encaminhada então para o Hospital de Caridade Santana de Bom Retiro. E devido à gravidade, ele foi transferido para Lajeado, onde permaneceu internado até o último sábado, quando não resistiu aos ferimentos e morreu após as 23 horas. Então, acidente aí, né? No interior. A Polícia Rodoviária Federal apreende mais de 60 quilos de maconha com traficante da BR-386. A abordagem ocorreu no posto policial lá em Seberi. Uma operação buscou neutralizar o uso de celulares na penitenciária de Charqueadas. Foram identificados 16 alvos a partir de varredura eletrônica prévia. E ainda a Polícia Civil inaugura novas instalações na DPPA e Salas das Margaridas, em Lajeado e Estrela. Os atos estão agendados para esta terça-feira, quando deve ocorrer, então, né, estas inaugurações. E ainda, um homem foi preso após furtar 6 peças de contrafilé em Santa Cruz do Sul. Churrasco cancelado. O fato aconteceu, foi a prisão, né, feita de um homem por furto domingo passado no centro de Santa Cruz. E o policiamento foi acionado para atender o caso do furto em um estabelecimento comercial. Durante as diligências, o suspeito foi localizado e foi preso. E com ele, então, apreendidos os 6 pacotes de carne bovina, ou seja, contra filé. E o autor foi conduzido à delegacia de polícia para o devido registro dos fatos e demais providências legais. E também um casal foi preso. O casal foi preso por acessórios de uso restrito para armas trazidas do Uruguai. Foi lá em Pantano Grande. Os policiais localizaram caixas contendo lunetas e binóculos de visão térmica, além de um tripé para armas longas. E para encerrar aqui, após matar homem em Santa Catarina, grupo é preso, retornando ao Rio Grande do Sul. A polícia interceptou integrantes de uma facção criminosa na BR-101, horas após cometerem um homicídio lá em Palhoça.
3: E, Ângelo, há pouco eu trouxe a notícia do assalto que aconteceu ontem numa revenda e que um dos suspeitos morreu no acidente e o outro havia fugido, mas acabou preso na noite de ontem em Porto Alegre pela Brigada Militar. Equipes de inteligência do Batalhão de Polícia Militar localizaram o homem no bairro Passo das Pedras. Durante a abordagem, ele admitiu a participação no crime. O homem também apresentava ferimentos e foi encaminhado para atendimento médico antes de ser apresentado à Polícia Civil. A investigação aponta que dois homens armados chegaram, então, de motocicleta à revenda e anunciaram o assalto. A outra pessoa, então, morreu nesse acidente que nós trouxemos a notícia há pouco. Ângelo, isso, então, de segurança pública.
2: 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Agora vamos ao intervalo, a gente volta já.

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2: Muito bem, então, já de volta aqui na programação, Brécia Mais FM, Estampa Gaúcha, loja que é tradição, em Encantado, na rua Júlio de Castilhos, próximo ali à Praça da Bandeira. 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Zé Paulo, agora temos então o esporte.
3: Pois é, vamos começar falando aí de seleção brasileira, porque a seleção brasileira já está nos Estados Unidos. O Brasil desembarcou do aeroporto do Galeão às 23h03 desta segunda-feira, do aeroporto do Galeão rumo a Newark, em Nova Jersey, nos Estados Unidos. O Brasil embarcou. A previsão da chegada era 7h, 7h30, deve estar por lá já nos Estados Unidos, então, a seleção brasileira. Após golear o Panamá por 6-2 no Maracanã, a seleção brasileira embarcou no dia de ontem para os Estados Unidos, onde no dia 13 o Brasil estreia na Copa do Mundo contra Marrocos, em Nova Jersey. Depois do jogo de domingo, dia 31, o elenco teve um curto período de folga, mas se apresentou em um hotel na Barra da Tijuca, no Rio de Janeiro, na tarde de ontem. Por volta aí das 17h30, a delegação foi até a sede da CBF. No local, os atletas visitaram o museu da entidade. Da mesma forma, foram jantar e tirar algumas fotos institucionais. Depois rumou aí ao Aeroporto Internacional Tom Jobim. A viagem iniciou por volta, então, das 23h03. A chegada em Nova York estava prevista para as 7 horas desta terça-feira. Busquei informações, mas ainda não obtive aí a atualização dessa matéria. Ângelo,
2: muito
3: com
2: bem.
3: Relação à seleção brasileira, não sei se tu tem alguma outra informação.
2: Não conto com relação ao Brasil, é isso aí, Paulo. Eu só estou com relação à seleção ainda, estreia no dia 13. O horário de estreia da seleção, acho que é 4h30, né, que o Brasil entra em campo, é isso?
3: Horário brasileiro. Não tenho aqui, com certeza, a matéria de quando que o horário da estreia, mas deixe-me ver se nós temos aqui, com relação 13 de junho, Copa do Mundo, vamos ver aqui em Nova Jersey a estreia, vamos ver se tem um horário.
2: Brasil, aqui o Brasil estreia na Copa, então, dia 13, sábado. Contra a seleção do Marrocos, às 19 horas, horário de Brasília, Paulo. A partida será pelo Grupo C, no MetLife Stadium, em Nova Jersey, Estados Unidos.
3: Mas aí parece que o Brasil tem um amistoso agora no dia 6 ainda, o último amistoso contra o Egito. Então tem o último amistoso, dia 6 de junho, e depois... Aí sim é pra valer. 13, a estreia da seleção brasileira.
2: E aqui também, olha, o próximo jogo do... Serão três jogos, né, nessa primeira fase ali, né, Paulo?
3: É, porque são quatro equipes cada grupo, e aí classificam-se como as outras Copas do Mundo, os dois primeiros colocados. E o Brasil tem adversários difíceis, aí pega o Marrocos, o Haiti...
2: O Haiti no dia 19.
3: E a Escócia no dia 24.
2: É. Os jogos todos à noite, hein?
3: Não podemos nos iludir com o amistoso da seleção brasileira.
2: É.
3: Nós não temos aí uma grande estrela na seleção. São jogadores mais ou menos, poderíamos dizer, homogêneos dentro da seleção, porque nós vimos aí que toda a equipe foi, quase todos os 11 jogadores foram substituídos no amistoso, e a equipe que entrou no segundo tempo rendeu mais, e que a equipe que entrou na segunda etapa é considerada talvez a reserva, mas segundo o que consta, o que está sendo noticiado, que o próprio Ancelotti admitiu que ainda não tem 100% do time titular da seleção brasileira. Então ele também tem dúvidas em relação ao time principal da seleção brasileira, mas ainda ele tem mais um amistoso, tem preparação, porque hoje é dia 2 até o dia 13, são mais 11 dias aí de preparação, de observações, de análises táticas em relação a adversários também, como jogam os adversários, porque não é só a cabeça do Ancelotti que está aí, tem uma equipe técnica que observa, transmite para o Ancelotti, claro que a responsabilidade e a última palavra é sempre do treinador. Então, ele também deve ter as suas dúvidas, e mesmo porque não forneceria antecipadamente uma escalação, sabendo também que podem ocorrer nesse período algumas lesões, alguns imprevistos em relação a jogadores. Então,
2: E Paulo, só retomando aqui então, o próximo jogo do Brasil é contra o Egito, é um amistoso, né? E olha só, vai acontecer no sábado, dia 6, às 19 horas, beleza? Aí, depois o Brasil estreia a Copa, então no dia 13, tá? Dia 13, que o Brasil vai estrear na Copa e vai jogar às 19 horas, horário de Brasília. Então, não vai atrapalhar também o andamento das coisas por aqui, né? Não sei, de repente, algumas pessoas aí vão, empresários, vão largar o pessoal mais cedo, e aí o pessoal vai poder ir para casa, então, para poder assistir aos jogos. Mas, enfim, os próximos jogos, então, vão acontecer daí nos dias 13, 19 horas. Depois, no dia 19, que é uma sexta-feira, vai acontecer o jogo da seleção brasileira. Vai ser às 21h30, 22 horas, né? 22 horas, Brasil e Haiti. E daí, no dia 24 de junho, dia 24 é uma quarta-feira, vai ser contra a Escócia, vai ser às 19 horas também. Então, jogos sempre à noite aí, nesta primeira fase, jogos da seleção brasileira.
3: Ângelo, faltando 2 minutos para as 9, vamos rapidinho trazer aí os últimos destaques da dupla Grenal. O Grêmio define a situação de Luiz Castro e prepara mudanças no vestiário. Mesmo com os insucessos recentes na Sul-Americana e Brasileirão, o Grêmio não cogita neste momento demitir Luiz Castro. A multa rescisória para a saída é levada em consideração, mas o respaldo ao treinador passa por diversos fatores. O trabalho do dia a dia, a meia-culpa da direção na montagem do plantel e a responsabilidade dos próprios atletas. O clube deverá promover novas alterações com vendas, saídas e pontuais chegadas para dar uma guinada na passagem do português pela arena. A avaliação é que a rotina diária do treinador, desde as relações, métodos, principalmente as orientações, são positivas. A estratégia de conceito de jogo pesam em mudar o patamar do desempenho da equipe e dar o salto de qualidade para futuramente disputar grandes títulos. Os resultados que fogem do projeto aconteceram recentemente com os tropeços aí no Brasileirão e Sul-Americana. Vai ser mantido. Com isso, duas análises estão sendo convergentes entre o departamento de futebol e lideranças do elenco. A saída de Antônio Dutra Júnior do cargo de vice-presidente de futebol resultará no maior protagonismo para Paulo Pelaipe, executivo, mas com quase 50 anos de ligação com o vestiário. As mudanças abruptas, com mais de 20 saídas e chegadas de jogadores, sem a cultura gremista. Eles querem aí que esses jogadores que foram trazidos ultimamente, 20, por exemplo, sejam uma cultura aí de que é o Grêmio. As saídas, por exemplo, um conceito básico de Luiz Castro, tentar levar a bola sempre para a frente. Alguns jogadores, mesmo em treinos, insistem em recuar a posse, algo que não é assimilado por todo o elenco. Então, ele vai ter que mudar muito. O tricolor deverá facilitar saídas em caso de solicitações de outras equipes, como jogadores João Pedro, Marcos Rocha, Caio Paulista, Dodi, Balbuena, Monsalve, Willio, André Henrique, Bright White. Então, esses jogadores aqui, segundo consta, estaria com as saídas facilitadas. Resta saber se tem interessados e também se já não queimaram 7 jogos pelo Grêmio no Campeonato Brasileiro para ser aproveitados aí pelos times brasileiros. O Grêmio busca jogadores para as posições de lateral direita, um zagueiro para substituir Vieri, que é o melhor jogador, deve ser vendido, segundo informações. Então, em vez que fortalecer o elenco, está sendo fragilizado. Também um volante e um meia. Sei lá.
2: O Grêmio quer, com isso aí, Paulo, diminuir a folha de pagamento, né?
3: Diminui, mas nós vimos os resultados de outros anos. Claro que tem jogadores que já mostraram, quer dizer, que não mostraram nada e por isso não fazem efeito algum estarem no Grêmio e devem ser vendidos.
2: E aí 23 milhões de reais a folha de pagamento do Grêmio.
3: Mas olha, e você vê que como é que são as coisas. Jogadores que saem do Grêmio, vaiados pela torcida, são ídolos nos outros clubes e são jogadores. Veja o caso do Juninho Capixaba, no time do Red Bull Bragantino. É um dos melhores jogadores. O próprio Reinaldo saiu do Grêmio vaiado pela torcida. É o melhor jogador da equipe de São Paulo. Pô, está na Libertadores aí, o que surgiu há pouco. Então, jogadores saem do Grêmio vaiados e vão em outros clubes e lá rendem mais futebol. Alguma coisa está errada com a direção, com a maneira de aproveitar o potencial do jogador. E o Internacional, após o desempenho em abril e maio, Bernabé se tornou alvo de sondagem do exterior. A mudança de posição da lateral esquerda para o ataque do Inter contribuiu para que o argentino se tornasse peça fundamental de Paulo Pezzolano e despertasse o interesse de outros clubes. É outro jogador que, se tiver uma proposta razoável, o Inter vai vender. E o Inter sentirá, com certeza, falta desse jogador. E publicamente, dirigentes colorados já admitiram a necessidade de negociar atletas na metade do ano em função do cumprimento do orçamento estabelecido para a temporada. Você vê, tanto o Grêmio como o Internacional, dois clubes endividados, precisando de dinheiro, e o dinheiro vem da onde? De jogadores que serão vendidos. Peças fundamentais na equipe deverão ser negociadas. E aí, como é que fica o time de Grêmio, de Internacional, com venda de seus principais jogadores? É claro, vão ficar mais fragilizados.
2: E olha, Paulo, o Grêmio anunciou, foi ontem ainda, uma mudança no comando do departamento de futebol. Antônio Dutra Júnior deixa o cargo de vice-presidente de futebol e agora o Rafael Lima, que era diretor de futebol, assume o posto.
3: Perfeito. E também o Internacional demitiu, Ângelo. Uhum. Demitiu aí o preparador de goleiros, Leonardo Martins, seu auxiliar Aparecido Donizete, João Goulart, auxiliar da preparação física, também deixaram o clube. Leonardo estava no Inter, havia mais de 20 anos, chegou a ser professor da função na CBF, mas nos últimos tempos a preparação de goleiros do Inter vinha sendo alvo de críticas após falhas sucessivas de Rocher e Anthony. Em nota, o clube agradece aos profissionais pelos serviços prestados, pela dedicação e pelo comprometimento demonstrados durante o período em que integraram o Internacional, desejando sucesso na continuidade de suas trajetórias profissionais. Então, olha, vamos ter um segundo semestre para a dupla Grenal aí no sufoco, porque ambos estão aí com 21 pontos a um ponto da zona de rebaixamento, que é o primeiro que seria rebaixado, que é o Vasco da Gama. O Vasco da Gama, com certeza, nessa janela vai se reforçar. E o Mirassol também, que está lá na zona de rebaixamento. O Mirassol perdeu peças importantes nessa primeira fase. E o Mirassol vem em recuperação. É outro time que vai deixar a zona de rebaixamento. O Grêmio e o Internacional terão que começar a pontuar. Vejo que não chegaram à metade dos 45 pontos desejados. Se tem mais um jogo do primeiro turno, se fizerem 3 pontos, vão a 24. Tudo bem. Ou a 24, faltariam 21 no segundo turno, se com 45 se safrarem do rebaixamento. Mas vão ter que jogar muito mais bola do que estão jogando neste momento para se escapar do rebaixamento. Ângela, já imaginou um estado como o Rio Grande do Sul, sempre é referência a nível até internacional, com Grêmio Internacional, com mundiais conquistados, e serem... E o Rio Grande do Sul não ter nenhum representante na Série A do futebol brasileiro. Os dirigentes vão ter que trabalhar muito e fazer uma análise se realmente os dois treinadores poderão continuar nas suas equipes. Pelo que eu vejo, o técnico do Internacional é um treinador que prepara uma equipe mais competitiva do que o Luiz Castro. O Luiz Castro, não sei... Ele parece sempre acomodado aí, não viu um time competitivo do Grêmio no comando do Luiz Castro ainda. Fico por aqui. Agora, passaram 7 minutos das 9, o relógio anda. Então, volto no Minuto Esportivo às 10h30, atualizando aí os detalhes da seleção brasileira para a Copa do Mundo e mais informações esportivas, e às 11h30 no Atualidades. Bom dia, uma ótima terça-feira a todos.
2: Muito bem, então, José Paulo, vamos ficando por aqui. Visão Geral volta amanhã. Vem aí a Jéssica com Manhã Mais. Bom dia para você. A gente se fala à tarde aqui na Brescia Mais. Até lá.

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1: Oi, gente! Bom dia, bom dia, bom dia pra você! Tá começando Manhã Mais aqui na tua Brecha Mais. Muito melhor com você, na tua companhia. Aí do outro lado, manhã de terça-feira, hoje 2 de junho de 2026, na companhia por aqui de Mercado Vian, para fazer tuas compras com muito mais economia, você sabe, é no Mercado Vian. 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Vamos juntos até as 11 horas e 30 minutos, com muita música, informação, você participando por aqui, fazendo parte da programação. 14 graus é a temperatura, tá no ar o Manhã Mais.
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0: Amanhã mais de volta aqui na tua Brescia Mais, muito melhor com você na tua companhia aí do outro lado e na companhia por aqui de Mercado Vian para fazer tuas compras com muito mais economia. 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E você liga, participa, manda teu recado por aqui, pede teu som na programação. 3757-1259, 982-19-2727, faça como o Rock, né? Mandou recadinho por aqui, pediu e vai curtir na programação. Paulinha Fernandes, não fui eu.
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0: Segue o Manhã Mais por aqui até as 11h30. E você, você e eu, e na companhia de Mercado Via por aqui, para fazer tuas compras com muito mais economia, você sabe, Avenida Bento Gonçalves, no centro de Nova Brécia. Segue ligando, participando, fazendo parte da programação por aqui, 3757-1259. 982192727, pede a tua na programação. Quem tá participando por aqui é a dona Terezinha, né? Bom dia, Jéssica, meu abraço de coração, pode ser a música Triste Romance, vai tocar daqui a pouquinho na programação, tá bom?
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4: É Amanhã Mais de volta aqui na tua Brécia Mais, na companhia de Benoite. 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Liga pra cá, participa, manda teu recado, 3757-1259, 982-19-2727. 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

0: 11:16, o Manhã Mais está de volta por aqui na Companhia de Ótica Brilhos. 3751-2323 é o fone WhatsApp para você, porque na Ótica Brilhos você encontra o melhor em lentes e armações, óculos de grau e solares com qualidade e, claro, os melhores preços. 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Vai ligando, vai participando, fazendo parte da programação por aqui, porque ela é feita, claro, sempre especialmente para você. Manda teu recadinho, pede teu som por aqui no 3757-1259, no 982-19-2727.
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1: É, Saideiras, por aqui. Um beijo pra você. Obrigada pela tua companhia, pela tua audiência. Amanhã Mais volta amanhã, 9 horas da manhã, com muito mais música pra você. Na sequência, tá chegando o Atualidades e muitas informações. Tem Vale a Pena Ouvir de Novo, tem Misturadão, Conexão Pop e muito mais aqui na tua Brecha Mais FM.
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2: Bom dia, terça-feira, 2 de junho de 2026. Começa agora na Brécia Mais FM o Atualidades. Agora são 11 horas 30 minutos e a temperatura é de 15 graus.
3: Bom dia, confira os destaques desta edição.
2: Após investigação comercial, os Estados Unidos propõem tarifa de 25% sobre as mercadorias brasileiras.
3: O Brasil registrou uma explosão no número de investigações sobre corrupção eleitoral na última década.
2: Mega Sena sorteia prêmio de 16 milhões de reais nesta terça-feira.
3: URGS sobe para o quarto lugar no Brasil em ranking de universidades e está entre as top 2,3% melhores do mundo.
2: Mais de 3 milhões de contribuintes gaúchos enviaram a declaração do imposto de renda.
3: E ainda, Grêmio define situação de Luiz Castro e prepara mudanças no vestiário.
2: Seleção brasileira desembarca nos Estados Unidos para a Copa do Mundo.
3: Também as notícias regionais, locais, da segurança pública e previsão do tempo.
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3: A apresentação é de Jéssica Cor.
2: E José Paulo Valandro.
3: Programa Atualidades e vamos às notícias da área internacional.
2: Após investigação comercial a pedido do presidente Donald Trump, escritório do representante comercial dos Estados Unidos propôs, em documento divulgado no fim da noite de ontem, a imposição de tarifas de 25% sobre todas as importações de produtos do Brasil, exceto para mercadorias que se enquadram como sujeitas às tarifas de segurança nacional. O órgão afirmou ter determinado que as políticas do governo brasileiro sobre comércio digital, certas tarifas comerciais e desmatamento ilegal são passíveis de ação judicial nos termos da chamada seção 301 da Lei de Comércio dos Estados Unidos. Ferramenta de política comercial que permite aos americanos investigar e retaliar outras nações contra práticas comerciais consideradas injustas. Carne bovina, café, algumas frutas como nozes, especiarias, petróleo e minérios metálicos estariam isentos de tarifas punitivas.
3: 27 minutos faltando para o meio-dia desta terça-feira. Vamos agora às notícias nacionais.
2: O Brasil registrou uma explosão no número de investigações sobre corrupção eleitoral na última década. Levantamento da Globo News, com base em dados da Polícia Federal, obtidos via Lei de Acesso à Informação, revela que o volume de inquéritos abertos disparou quase 20 vezes entre as eleições municipais de 2016 e 2024. Enquanto em 2016 foram abertas 117 investigações, o total saltou para 2.283 no último pleito. Nos últimos 10 anos, a Polícia Federal iniciou mais de 7.600 inquéritos sobre compra de votos, o que representa uma média de 2 novas investigações por dia.
3: As 6 dezenas do concurso 3014 da Mega Sena serão sorteadas a partir das 21 horas, horário de Brasília, no Espaço da Sorte, em São Paulo. O prêmio da faixa principal está acumulado e estimado em 16 milhões de reais para hoje. As apostas podem ser feitas até às 20 horas nas casas lotéricas ou pela internet no portal Loterias Caixa. O sorteio terá transmissão ao vivo pelo canal da Caixa no YouTube e no Facebook das Loterias Caixa. O jogo simples, com 6 números marcados, custa R$ 6.
2: Agora, faltando 25 minutos para o meio-dia, o Atualidades traz as notícias estaduais.
3: A Universidade Federal do Rio Grande do Sul, a URGS, é a quarta melhor instituição de ensino superior do Brasil, segundo a edição de 2026 do ranking do Center for World University Rankings, divulgado ontem. Com o resultado, a URGS subiu uma posição no ranking nacional em comparação a 2025, quando ocupava o 5º lugar. A mudança ocorreu após a instituição ultrapassar a Universidade Estadual Paulista, Unesp. Na América Latina e no Caribe, a Universidade Gaúcha está na 8ª colocação. Segundo o pessoal ali que fez o ranking, a instituição faz parte do grupo dos 2,3% com melhor desempenho no mundo. O levantamento avalia 4 indicadores. Pesquisa, peso de 40%, educação, 25%, empregabilidade, 25% e corpo docente, 10%.
2: No Rio Grande do Sul, um total de 3.004.202 contribuintes enviaram suas declarações do Imposto de Renda à Pessoa Física 2026 até o final do prazo. Em todo o Brasil, a Receita Federal recebeu 44 milhões e 300 mil declarações, número recorde e acima da expectativa inicial de 44 milhões de documentos enviados. O resultado representa um crescimento de 2,4% em relação ao ano passado, quando 43,34 milhões de contribuintes prestaram contas ao fisco dentro do prazo. Os dados divulgados pela Receita Federal mostram também um avanço expressivo na digitalização do processo de declaração, impulsionado principalmente pela declaração pré-preenchida e pelo aplicativo Meu Imposto de Renda.
3: Agora, faltando 23 minutos para o meio-dia, 15 graus é a temperatura. Vamos aos destaques esportivos.
2: Mesmo com os insucessos recentes na Sul-Americana e Brasileirão, o Grêmio não cogita neste momento demitir Luiz Castro. A multa rescisória para a saída é levada em consideração, mas o respaldo ao treinador passa por diversos fatores. O trabalho do dia a dia, a meia-culpa da direção na montagem do plantel e a responsabilidade dos próprios atletas. O clube deverá promover novas alterações com vendas, saídas e pontuais chegadas para dar uma guinada na passagem do português pela arena. Após um desempenho em abril e maio, o Bernabé se tornou alvo de sondagens do exterior. A mudança de posição da lateral esquerda para o ataque do Inter contribuiu para que o argentino se tornasse peça fundamental de Paulo Pezzolano e despertasse o interesse de outros clubes. Nos bastidores, sondagens e contatos oficiais já chegaram por Bernabé, porém, ainda sem propostas. O Inter entende como natural o interesse de outros clubes pelo argentino e não descarta negociá-lo caso o acordo seja bom para todas as partes. E a seleção brasileira já está nos Estados Unidos para a disputa da Copa do Mundo. O desembarque ocorreu por volta das 9 horas em Nova Jersey. A viagem foi feita em um avião avaliado em R$ 1,1 bilhão, com serviço VIP e 96 assentos de classe executiva. Os jogadores ficarão durante o dia na concentração do hotel. que está totalmente fechado para a seleção brasileira. O local, que fica em uma área tranquila e residencial, com pouco movimento, recebe forte esquema de segurança e está totalmente fechado para a delegação brasileira. Nesta manhã, não foi permitida a circulação de torcedores e imprensa nas proximidades do hotel. Marquinhos, Gabriel Magalhães e Martinelli, que disputaram a final da Liga dos Campeões, chegaram em Nova Jersey durante a segunda-feira.
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2: E a seguir, você acompanha as notícias da nossa região, da segurança pública, notas, avisos locais e previsão do tempo.

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0: Faltando 16 minutos para o meio-dia, atualidades de volta na Brecha Mais FM, com oferecimento de Sicredi.
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1: Vamos às notícias de Travesseiro.
0: O município de Travesseiro aderiu ao edital do governo do estado do Rio Grande do Sul e celebrou convênio referente ao programa RS Qualificação Recomeçar, destinado à oferta de qualificação e capacitação profissional. Através do CRAS, o município está ofertando 45 vagas para 3 cursos: auxiliar mecânico de máquinas pesadas, eletricista automotivo e agrícola, e soldador. O aluno que participar e concluir o curso será contemplado com uma bolsa no valor de R$ 750. As inscrições serão abertas e se estenderão até o dia 26 de junho de 2026.
1: A Secretaria da Agricultura informa que segue aberto o prazo para a realização da Declaração Anual de Rebanho. Os produtores rurais devem efetuar a atualização cadastral até o dia 30 de junho. A declaração é obrigatória e fundamental para o controle sanitário animal no município e também no estado. A secretaria reforça que os produtores que não realizarem a declaração dentro do prazo estarão sujeitos à aplicação de multas e ficarão impedidos de emitir as guias de trânsito animal. Para mais informações e orientações, os produtores podem procurar a Secretaria da Agricultura.
0: Agora, faltando 14 minutos para o meio-dia, o Atualidades traz as notícias de Coqueiro Baixo.
1: Programações do CRAS para esta semana: hoje, terça-feira, encontro do PAIF; amanhã, quarta-feira, reunião interna da equipe durante todo o dia; oficinas com adolescentes cancelada neste dia; na quinta-feira, feriado; e na sexta-feira é ponto facultativo.
0: Notícias de Nova Brécia.
1: Vamos agora ao boletim informativo da Câmara de Vereadores de Nova Brécia. A sessão ordinária realizada ontem, dia 1º de junho de 2026, sob a presidência do senhor vereador Sérgio Luiz de Mamã, e com análise das seguintes matérias. Projetos aprovados por unanimidade.
0: Projeto número 38/2026, que fixa o valor da requisição de pequeno valor no âmbito do município de Nova Brécia, fica fixado em 10 salários mínimos nacionais, correspondendo a R$ 16.210, o limite para pagamento das obrigações de pequeno valor, RPV, decorrentes de decisões judiciais transitadas em julgado, devidas pelo município de Nova Brécia, suas autarquias e fundações. Projeto número 39/2026, que reclassifica o cargo público de auxiliar de serviços gerais e dá outras providências.
1: Pedido de espaço.
0: Na próxima sessão ordinária da Câmara, dia 8 de junho, estará presente o secretário municipal da Saúde e Meio Ambiente, senhor Fabiano Miller Lemos, que apresentará ao plenário da casa o relatório municipal de gestão da saúde referente ao primeiro quadrimestre de 2026, compreendendo os meses de janeiro, fevereiro, março e abril de 2026.
1: Acompanhe as sessões da Câmara ao vivo nos canais da Câmara de Vereadores de Nova Brécia no YouTube e Facebook. Próxima sessão ordinária, dia 8 de junho de 2026, segunda-feira, às 19 horas. Vereador Sérgio Luiz de Mamã, presidente do Poder Legislativo Municipal.
0: A Emater e Secretaria da Agricultura de Capitão realizará nos dias 10 e 11 de junho o curso de boas práticas agrícolas na aplicação de agrotóxicos, ainda sem local definido, e estão liberando algumas vagas para Nova Brécia. As vagas são limitadas e os interessados devem procurar a Secretaria da Agricultura de Nova Brécia até o dia 5 de junho. Para mais informações, Entre em contato pelos telefones 3757-1160 ou 3757-1122.
1: A Administração Municipal, por meio da Secretaria de Esportes e apoio do Banco Sicredi, tem a honra de comunicar que foram definidos os campeões do Campeonato Municipal de Canastra. No último sábado, dia 30, na comunidade de Linha das Pedras Altas, Morro Seco, as duplas disputaram a última rodada e a classificação final foi a seguinte.
0: Campeão Gilmar Bertol e Délcio Valgoi. Vice-campeão, o Cristian Valgoi e Douglas Pessini. Terceiro lugar, Benjamin De Lazari e Juarez Schmidt. Quarto lugar, Celeste Sopelsa e Teolindo Giongo. Quinto lugar, Carlos Senter e Ângelo Meza Casa Colombim. Sexto lugar, Leandro Dadal e Joanei Facchini Oneco. Sétimo lugar, Gilnei Agostini e Luan Marcolin. Oitavo lugar, Ivanir Martins, Otucci e Ari Esquena Chupim. Nono lugar, Gilberto Zambiasi e Roque Cristófoli. Décimo lugar, João Biesibete e Leandro Zanata. Décimo primeiro, Marcos Valgoi e Gilberto Batiste. Décimo segundo lugar, Aventino dos Passos e José de Conto. Décimo terceiro lugar, Gustavo Gasparotto e Daniel Laste. E décimo quarto lugar, João Gasparotto e Gabriel Cagliari. Os troféus foram doados pelo Sicredi e a premiação em dinheiro foi disponibilizada por meio de ação da Prefeitura Municipal. A Administração Municipal e a Secretaria de Esportes agradecem e parabenizam a todos os participantes e as comunidades envolvidas, que sempre receberam o evento de forma acolhedora e colaborativa. Agradecem também ao Sicredi, parceiro constante e importante que segue apoiando e contribuindo para a realização dos eventos do município.
1: A Administração Municipal de Nova Brécia, por meio da Secretaria da Agricultura, comunica aos produtores rurais que o período para a encomenda de sementes de milho do programa Milho 100% terá início amanhã, quarta-feira, dia 3 de junho. Os pedidos deverão ser realizados presencialmente na Secretaria da Agricultura até o dia 19 de junho. O programa oferece uma quantidade limitada de sacas para o município, portanto, não deixe seu pedido para a última hora. Os produtores interessados deverão possuir o CAF, Cadastro Nacional da Agricultura Familiar, ou a DAP, Declaração de Aptidão ao PRONAF, ativa no momento da solicitação. Cada produtor poderá encomendar até 4 sacas de sementes. Mais informações podem ser obtidas junto à Secretaria da Agricultura ou pelo telefone 51-3757-1160.
0: Decreto número 50, que decreta ponto facultativo na administração pública de Nova Brécia. Ângelo Antônio Barbieri, prefeito municipal de Nova Brécia, estado do Rio Grande do Sul, no uso de suas atribuições legais, que lhe são conferidas pela lei orgânica do município e considerando que no dia 4 de junho, quinta-feira, se comemora o dia de Corpus Christi e será feriado municipal. Considerando que o município de Nova Brécia está apresentando um número elevado de pessoas com sintomas gripais, alunos, professores, servidores, de forma em geral, prejudicando seriamente o atendimento de alguns serviços públicos que são prestados à população, bem como sobrecarregado o sistema de saúde. Recomenda-se para que as pessoas fiquem atentas aos sintomas gripais e procurem orientação médica em caso de necessidade. Espera-se a compreensão e colaboração de todos. Decreta, fica declarado ponto facultativo no âmbito do Serviço Público Municipal de Nova Brécia o próximo dia 5 de junho de 2026. Artigo 2º, este decreto entrará em vigor a partir da data da sua publicação, revogadas as disposições em contrário. Gabinete do Prefeito Municipal de Nova Brécia, Ângelo Antônio Barbieri, Prefeito Municipal.
1: Agora faltando 6 minutos para o meio-dia, programa Atualidades e Agenda de Festas.
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1: 4 minutos faltando para o meio-dia desta terça-feira, hoje 2 de junho de 2026. 15 graus é a temperatura e vamos agora à previsão do tempo no oferecimento de Agroshop Carbone. 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
0: Hoje o tempo fica firme e o sol aparece entre nuvens na região. Durante a tarde, as temperaturas ficam agradáveis. A máxima prevista para hoje é de 21 graus.
1: Amanhã, quarta-feira, o sol aparece com nebulosidade variada e nas primeiras horas do dia pode ocorrer a formação de nevoeiro em alguns locais do vale. As temperaturas ficam baixas ao amanhecer e agradáveis à tarde. A previsão é de mínima de 12 e máxima de 23 graus.
0: Em Nova Brécia, o tempo apresenta-se estável, céu encoberto pela nebulosidade, temperatura de 15 graus e a umidade relativa do ar em 54%.
1: O Atualidades fica por aqui.
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1: Próxima edição, amanhã, às 11h30.
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0: Boa tarde.
1: Boa tarde. Fique agora com o programa Vale a Pena Ouvir de Novo.

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1: Oi, gente, muito boa tarde. Começando Vale a Pena Ouvir de Novo aqui na 93.1. Prensa Mais FM nessa tarde, terça-feira, hoje, dia 2 de junho. Tudo certo com você? Espero que esteja. Estamos com uma temperatura neste momento de 15 graus, temperatura mais amena, nada de sol também por aqui. Nebulosidades, tempo parcialmente nublado aqui em Nova Bressa. 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Você pode participar com a gente na programação por aqui no telefone, WhatsApp. Fique à vontade, você sabe que você é de casa, né? Bora começar por aqui, Vale a Pena Ouvir de Novo. Aumenta o volume e a gente começa assim, ao som de September.

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3: Seguindo por aqui, agora 12:14, 16 graus de temperatura. Vamos lá, Vale a Pena Ouvir de Novo e relembrar sucessos do passado na 93.1. Boa tarde.

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1: Seguindo por aqui, Vale a Pena Ouvir de Novo na Brecha Mais. Faltando 27 para uma, 16 graus é a temperatura aqui em Nova Brecha. 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Tá rolando a promoção dos aniversariantes de junho, hein? Já começou. Você que faz aniversário deste mês, manda seu nome completo, data do seu aniversário, telefone para contato e boa sorte. Vamos de som do ABBA.

Muito bem, tem o som de Corona aqui na Brinção, mais fechando mais um bloco da nossa programação aqui do Vale a Pena Ouvir de Novo. Também rolou o Cyndi Lauper e Abba na primeira lá em cima do bloco.

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0: Brense é mais pontualmente 1 hora.
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1: Opa, muito boa tarde pra você, Misturadão, começando aqui na Brécia Mais, depois do Vale a Pena Ouvir de Novo, a gente começa por aqui o Misturadão, muita música boa no seu rádio, até as três, no 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terça-feira, então fica com a gente, fica ligado. 16 graus permanecendo a temperatura, tempo fechado aqui em Nova Brécia, tempo emburado hoje, terça-feira, 2 de junho. Começando o Misturadão, abrindo com Musical São Livre, com Paulinho Dil. Boa tarde, ótima terça, pela companhia audiência da 93.1.

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1: Vamos seguindo.
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1: Agora 1:18, temperatura neste momento 22,5 graus.
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1: Vamos seguindo por aqui na Brecha Mais FM.

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2: Vamos lá, seguindo com o Misturadão na Brécia Mais, no oferecimento de supermercado Taline, Rede Gaúcha de supermercado. 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Seguindo por aqui, 25 para as 2, 16 graus a temperatura em Nova Brécia. Banda Céu e Cantos é a Morena Misteriosa.

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0: Pressa Mais, pontualmente 14h.
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1: Muito bem, seguindo por aqui com Misturadão. 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Passe na Ponto Econômico e aproveite. 2:03, 16 graus a temperatura, a gente segue com Misturadão. Portal da Serra.

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3: Muito bem, de volta aqui na Brécia Mais FM, vamos seguindo por aqui, né? 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Vamos seguindo por aqui com mais música para você que tá na audiência.
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5: Essa malvada é o nome da canção. Vamos lá, guris, puxa aí.

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1: Seguindo por aqui com o Felipe Ferrari na Brecha Mais 29.

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4: Vamos lá, faltando agora 13 minutos para as 3. Gente, tô indo nessa. Agradecendo a você pela companhia, pela audiência. Misturadão volta aqui pela Brécia Mais FM. Volta ao ar. Amanhã, na sequência, você fica com muita música e daqui a pouquinho também você tem Conexão Pop. A partir das 5 tem o Bailão da Mais. Valeu, gente. Beijo no coração. Se cuidem. A gente se fala, a gente se vê.

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2: 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Coca-Cola.

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1: Muito bem, Brécia Mais FM, informação e música na sua tarde. Este é o Conexão Pop pra você.

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1: De volta aqui na programação, Brescia Mais FM, muito melhor com você. A informação chegando.
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1: Muito bem, vamos nessa, né? No Conexão Pop. Olha aí, uma ação da Polícia Civil e Brigada Militar prende mãe, filho e mais um jovem encantado, acusados aí de tráfico de drogas. Cerca de 14 quilos, né, de drogas foram apreendidos pela Polícia Civil. A Delegacia de Repressão às Ações Criminosas Organizadas e apoio da Delegacia de Encantado. Segundo as informações, após o recebimento de informações, os agentes conseguiram abordar os suspeitos no exato momento em que trocavam pacotes entre si. Foram apreendidos porções aí de maconha, cocaína e crack, que juntos somam em cerca de 14 quilos. As drogas já estavam divididas e preparadas para o abastecimento de vários pontos de venda em Encantado e em outros municípios da região. Os presos em flagrante são uma mulher de 39 anos e o seu filho, de 20 anos, além de um outro jovem de 19 anos. Os homens foram encaminhados para o presídio de Encantado e a mulher ao presídio feminino no município de Lajeado. 28 agora faltando para 5 da tarde. Muito bem, previsão do tempo indica aí que o tempo continua parcialmente nublado aqui na região do Vale do Taquari, porém não tem previsão de chuva. A meteorologia prevê que o tempo continua assim, dessa forma. Temperatura pode cair um pouco aí durante a noite, chegar até os 11 graus. Neste momento estamos com 15 graus aqui no centro da cidade de Nova Brécia. E a temperatura então vai permanecer assim até próximo aí na entrada da noite, depois deve cair um pouco. E amanhã o tempo vai permanecer firme, ou seja, não tem previsão de chuva nem para amanhã, né, aqui no Vale do Taquari. Na realidade, a chuva estará de volta somente no domingo, segundo as informações aí, né, da meteorologia. Temperatura não vai mudar muito aí durante a semana ainda. Seguindo aqui na programação da Brescia Mais FM, este é o Conexão Pop, muita música, muita informação para você que sintoniza, que se liga aqui na Brescia Mais FM. E agora a gente dá sequência por aqui, porque a música não para não. 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
1: 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Muito bem, tem Kate Marshall na programação da Brescia Mais.

Frequência Mais FM, muito melhor com vocês, Gael e Rodolfo, e também o Jorge Matheus, né? Perdoou nada. TV da Sabrina Carpenter e o Kate Marshall com Only Crying aqui na Frequência Mais. Fechando mais um bloco de música. Intervalinho, na sequência a gente volta com muito mais.

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5: Ok, já de volta na Brécia Mais FM. É o Conexão Pop, agora 14 para 5.

toquei na programação aqui da Brescia Mais FM, Alok Hermetinai. Agora, 6 minutos faltando para 5 da tarde. Este é o Conexão Pop. Daqui a pouco tem por aqui o Bailão da Mais. Seguindo, tem agora Luan Santana e Kevin O'Cris.

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1: Ok, muito boa tarde então para você, ligado por aqui, Brecha Mais FM. 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Começando por aqui então, né, o Bailão da Mais até às 7. Lembrando aí que você pode participar, telefone 3757-1259, WhatsApp 98219-2727. Participe, peça aí a sua música, mande o seu alô, o seu recado e a gente inclui aqui na programação.
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1: Ok, começando bem então o bailão de hoje, trazendo Werner e companhia.

0: Tava bom, Fandango.
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Brilha Som, Flávio e Cleiton. Teve também a banda Arte Livre, fechando por aqui o primeiro bloco de música na programação Brescia Mais FM. Continue ligadas por aqui, daqui a pouco a gente volta.

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1: É isso aí, já de volta aqui no Bailão da Mais, da Brescia Mais FM. 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
1: Seguindo no Bailão da Mais, trazendo aí para você o Chitãozinho e Chororó. 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
1: Muito bem, na Brescia. Seguindo. É isso aí, moçada. Fechando mais um bloco de música. Muito bem, vamos nessa. 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
1: Ok, Minuto Esportivo para você então na programação aqui da Brescia Mais FM. Muito melhor com você. E as informações, né, do esporte. O Inter reduz a atualização do portal da transparência e deixa de divulgar dados recentes. E ainda, no encontro de algozes do Brasil, Bélgica vence Croácia em amistoso. E tem mais aqui também, olha só, o Grêmio tem direitos de imagem dos jogadores atrasados, né? E com isso falta grana. É o segundo mês seguido que o tricolor não quita a pendência no prazo correto. Em meio aí à crise financeira, o Grêmio está com os direitos de imagem dos jogadores atrasados. Conforme as informações, esse é o segundo mês seguido que o tricolor não consegue quitar a pendência corretamente. Na última vez, o clube conseguiu pagar 10 dias depois. Agora, não há uma promessa. O direito de imagem corresponde a cerca de 40% do salário integral dos atletas. No Grêmio, esse pagamento é acertado para ser pago entre o dia 20 e 25 de cada mês. Portanto, nesse momento, o atraso já está entre uma e duas semanas. A situação econômica grave fará o tricolor enxugar também a folha de pagamento, que neste momento é de 23 milhões de reais. O planejamento da direção é reduzir o custo do futebol em 5 milhões, pelo menos. Para isso, jogadores deixarão o clube na próxima janela de transferências. Entre liberações e vendas, pelo menos 9 atletas podem deixar a Arena Gremista. E com relação, então, ao Internacional, né, o Inter diminuiu o ritmo de atualização do seu portal de transparência, ferramenta criada aí para disponibilizar informações financeiras e administrativas ao público. Com isso, associados e torcedores ficam sem acesso aos dados mais recentes sobre a situação do clube. E, embora o calendário, né, já tenha avançado para junho, a última atualização do portal ocorreu foi no início deste ano e contempla apenas informações referentes ao período encerrado em 31 de dezembro de 2025. 27 minutos faltando agora para 6 da tarde. E o Ronaldinho tá por aí novamente, hein? Ronaldinho como vice de futebol do Grêmio é ficção total e gasolina na crise, né? Isso aí. Olha só o que está acontecendo por lá. A informação de que Ronaldinho Gaúcho assumiria como vice-presidente de futebol do Grêmio não passa de um boato sem pé nem cabeça. O boato dá conta ainda, né, de que o jogador estaria articulando um projeto com vários profissionais e também com investidores. O nome do jogador serviria para atrair investimentos da Europa e também da América Latina. Mas, segundo as informações, são apenas boatos. 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
1: Muito bem, já estamos de volta aqui na Brescia Mais FM, muito melhor com você. 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Seguindo por aqui na programação 93,1 Brescia Mais FM, informação e música na sua tarde. Vai, diz aí que eu quero ouvir. É, continua.
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1: Jade Jefferson.

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1: Ô Paulo Fogaça, será que ainda tem gente que não gosta de trago e rodeio?
2: Pior é que tem, Márcio Fava, mas eu não entendo como é que não gosta de fandango e mulher.
1: Nós continuamos gostando, parceiro.
2: Mas sempre.
1: E aonde tiver tudo

0: Ok, fechando então mais um bloco de música aqui na programação. Brécia Mais FM, trazendo aí Chiquito e Bordoneio, pro peão ser feliz, né? E antes teve também Jade Jefferson, Sonho de Caboclo. Vamos pro intervalo, a gente volta daqui a pouco.
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0: De volta no Bailão da Mais. Então, na programação aqui da Brécia Mais FM, muito melhor com você. Já estamos de volta então aqui na programação, né, da Brécia Mais FM. 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

Eduardo Batista aqui na programação da Brescia Mais. Aí, né, o tum, tum, tum de saudade. Antes teve banda Portal da Serra. Seguindo agora cinco minutinhos, faltando 5 para 6 agora. E depois aí da banda Portal da Serra também vem aí Céu e Cantos, Me Faz de Carretel.

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2: Queridos filhos e filhas, que a paz do Senhor esteja com você. Terça-feira, vamos rezar pelos doentes. Nessa caminhada difícil, um peregrinar na dor. Então vamos rezar fazendo o sinal da cruz. E olha, desde já, Ele nos ama, viu? Ele nos ama. Em nome do Pai, do Filho e do Espírito Santo. Amém. Amado Jesus, no final desta tarde, nos lembramos da última ceia. E nesta semana em que celebramos a festa do teu corpo e teu sangue, Corpus Christi, queremos elevar a nossa prece, Jesus Eucarístico. Certos de tua presença real, como assim desejastes fazer isto em memória de mim, Jesus Eucarístico, aceitai a minha oração neste entardecer do dia. Se for de vossa vontade, concedei-me a graça particular que agora apresento em oração. Jesus, vós dissestes: se vós permaneceis em mim e se minhas palavras permanecerem em vós, pedi o que quiserdes e o conseguireis. Concedei-me o que vos peço, pois quero viver em vós. É por isso, Senhor, que nesta tarde, por intercessão de vossa Mãe Santíssima, Nossa Senhora do Santíssimo Sacramento, peço ao Pai em vosso nome, Jesus, que me concedas o que desejo. Nossa Senhora do Santíssimo Sacramento, leve a teu Filho Jesus sacramentado na Hóstia Santa nossas preces, nossos clamores, nossas angústias e preocupações. Mãe do Santíssimo Sacramento, rogai por nós. Ave Maria, cheia de graça, o Senhor é convosco. Bendita sois vós entre as mulheres, e bendito é o fruto do vosso ventre, Jesus. Santa Maria, Mãe de Deus, rogai por nós, pecadores, agora e na hora de nossa morte. Amém.
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0: Muito bem, seguindo aqui o Bailão.
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0: 6:09.
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0: Muito bem, na programação aqui da Brescia Mais FM, fechando então aí mais um bloco de música, né, com a banda Alma Nova, Triângulo Amoroso. Vamos pro intervalo, a gente volta já já.
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1: Já de volta aqui na programação Brécia Mais FM. E agora vamos então aí com a previsão do tempo, oferecimento AgroShop Carbone, uma loja completa, tudo que você precisa. 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Muito bem, olha só, a meteorologia prevê que o tempo nubla na noite de hoje, né? Como a gente percebe, tá bem nublado aí, né? Não se vê nenhuma estrela, ao menos eu não consigo ver daqui alguma estrelinha brilhando no céu, devido às nuvens que pairam aí, né, na atmosfera. Então, o que que acontece? Tem nuvens carregadas, porém, não tem previsão de chuva, segundo a meteorologia. E assim vai permanecer durante a noite. Estamos agora com uma temperatura de 12 graus e meio. E vai continuar, quem sabe, durante a madrugada, cai um pouquinho mais aí a temperatura. Amanhã, quarta-feira, a mínima deve chegar aí aos 12 graus e a máxima aos 23, ou seja, não vai mudar muito com relação ao dia de hoje, onde tivemos uma mínima de 11, máxima de 21 graus aqui no Vale do Taquari. Amanhã o sol aparece com nebulosidade variada nas primeiras horas do dia e pode ocorrer a formação de nevoeiro em alguns locais. Tá? Na quinta-feira não muda praticamente nada. Temperatura vai ser de mínima de 12, 13 graus, máxima 23, 24. Na sexta-feira também não muda muita coisa, não. Tá? Pode até esquentar um pouquinho mais à tarde. No sábado, da mesma forma, vai esquentar um pouquinho mais, mas não tem previsão de chuva. A chuva deverá estar de volta no domingo, onde a meteorologia prevê 4 milímetros. Então, domingo e segunda, sim. Aí a chuva deverá estar de volta aqui na região do Vale. 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

0: Muito bem, já de volta aqui na programação, Brescia Mais FM. 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
0: Vem aí os atuais na Brescia Mais.

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Aí na Brécia mais, Renan e Raí, Amor Proibido. E teve também, né, Os Atuais. Vamos pra lá, vamos seguindo agora porque tem o Minuto da Notícia.

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1: Muito bem, olha só. A administração municipal de Nova Brécia decreta ponto facultativo na próxima sexta-feira. Alcolumbre diz que Senado debaterá fim da escala 6x1 sem pressa e não será carimbador da Câmara. E ainda, Lula diz que está esperando o telefonema de Trump para explicar o que aconteceu sobre tarifas. E CNJ diz que não foi notificado da classificação do PCC e Comando Vermelho como terroristas. Destaques aí da edição de hoje, aqui na programação da Brécia Mais FM, para você. Pois uma empresa contratada pelo Hospital Bruno Bor faz testes de barreira flexível de contenção para cheias no Parque Professor Teobaldo Dick em Lajeado. Etapa é apenas uma parte do projeto para proteger o Hospital Bruno Bor de inundações. O presidente do Senado, Davi Alcolumbre, do União, afirmou hoje que a casa levará o tempo razoável para analisar a proposta de emenda à Constituição que acaba com a jornada de trabalho 6x1. Alcolumbre disse que o Senado não será carimbador dos projetos que saem da Câmara e debaterá o tema com calma, sem afobamento, né, e sem pressa. E segundo as informações, Alcolumbre reiterou, no entanto, que o projeto deve passar ainda por comissões. O senador já sinalizou que deve passar pela Comissão de Constituição e Justiça. O presidente do Senado também avisou que convocará uma reunião de líderes na próxima semana para debater o assunto. A cobrança de todos os senadores sobre a presidência é que todas as matérias possam passar, no mínimo, por uma comissão. Alcolumbre defendeu tempo para que os senadores promovam alterações no texto da Câmara, caso considerem necessários. E a CNJ, presidente aí do Supremo Tribunal Federal, né, e do Conselho Nacional de Justiça, Edson Fachin, disse hoje que o Poder Judiciário não foi comunicado oficialmente sobre a decisão dos Estados Unidos que classificou as facções CV e PCC como terroristas. De acordo com Fachin, a questão ainda está no campo da diplomacia brasileira e o caso deverá ser avaliado quando o CNJ for notificado sobre a decisão do governo norte-americano. A medida tomada pelo governo de Donald Trump terá validade a partir do dia 5 de junho e foi adotada com base em sessão aí de imigração e nacionalidade em uma ordem executiva da Casa Branca. Na avaliação de especialistas ouvidos pela Agência Brasil, a classificação das facções como terroristas representa risco à soberania brasileira e pode prejudicar esforços de cooperação investigativa entre os países. E também, o presidente Lula afirmou nesta terça que espera um telefonema do presidente dos Estados Unidos, Donald Trump, para que ele explique a proposta do escritório do representante aí do comércio dos Estados Unidos de aplicar uma tarifa geral de 25% sobre produtos brasileiros, sob a alegação de que o país adota práticas que oneram ou restringem o comércio norte-americano. A decisão dos Estados Unidos detalha investigação sobre temas como PIX, prioridade intelectual, etanol e desmatamento ilegal. 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
2: E atenção, o prefeito municipal de Nova Brécia, Ângelo Antônio Barbieri, no uso de suas atribuições legais, que lhe são conferidas, né, considerando que no dia 4 de junho, quinta-feira, se comemora o dia de Corpus Christi e será feriado municipal, considerando que o município de Nova Brécia está apresentando um número elevado de pessoas com sintomas gripais, como alunos, professores, servidores de forma geral, prejudicando seriamente o atendimento aí de alguns serviços públicos que são prestados à população, bem como sobrecarregando o sistema de saúde, recomenda-se para que as pessoas fiquem atentas, né, para os sintomas gripais e procurem orientação médica em caso de necessidade. Espera-se a compreensão aí e aí também a colaboração de todos. Portanto, fica declarado ponto facultativo no âmbito do Serviço Público Municipal de Nova Brécia no próximo dia 5 de junho, sexta-feira. Este decreto entra em vigor a partir aí da sua data de publicação. Gabinete do Prefeito Municipal de Nova Brécia.
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1: Ok, seguindo aqui na programação, Brescia Mais FM. 18 minutos agora faltando para 7. Tem por aqui a banda Companhia do Baile.

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2: Ok, já de volta então. Essa é a programação aqui da Brécia Mais FM pra você, né? 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Agora 12:07. Aí continuando pra você na Brécia Mais.
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2: Rio Negro e Solimões.

0: festa, namoro.
1: Uma só lajota. Coisa boa, né?
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1: Cleiton Borges, da programação aqui da Brescia Mais FM. Muito melhor com você. Ok, vamos lá agora então. Vamos trazer para você aqui na programação da Brescia Mais FM os números da Loteria da Sorte. A extração de hoje, deixa eu ver se atualizou, 2 de junho, né? Isso, terça-feira. Está aqui então chegando, olha aí, quinto prêmio, 3.885. 3.885, 3.885. Quarto prêmio, Loteria da Sorte, 7.867. 7.867. 7.867. Terceiro prêmio, 1.566. 1.5, meia dúzia, meia dúzia. 1.566. Segundo prêmio, 3.408. 3.408. 3.408. E o primeiro prêmio, 5.911. 5.911. 5.911. Bom, valeu demais, é a companhia. Daqui a pouco tem a Voz do Brasil. Uma ótima noite aí pra você. A gente se fala amanhã, de manhã, cedinho aqui na Brescia Mais. Até lá.
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0: notícias do governo federal que movimentaram o país no dia de hoje.
1: Olá, boa noite.
2: Boa noite para você que nos acompanha em todo o país.
1: Terça-feira, 2 de junho de 2026.
2: Vamos ao destaque do dia. Brasil reage a tarifas americanas.
1: O governo recebe com indignação proposta dos Estados Unidos em fazer nova taxação a produtos brasileiros.
2: E afirma que não há justificativa para medidas unilaterais contra o nosso país ou contra patrimônios nacionais, como o PIX.
1: Presidente Lula condena taxações e diz que PIX é de graça, público e do Brasil.
3: Não é possível. O país não aceita ser tratado como se fosse uma republiqueta de banana.
2: E ainda, saúde.
1: Inaugurado o novo hospital universitário em Catalão, Goiás, que vai beneficiar mais de 1,5 milhão de pessoas.
2: Unidade terá atuação de destaque nas áreas de clínica médica e cirúrgica, pediatria, atendimento a queimados e oncologia. Gabriela Noronha.
4: O Hospital Universitário de Catalão vai ampliar a formação de médicos com mais especialistas. A expectativa é reduzir o tempo de espera por consultas, exames e cirurgias na região.
1: E vamos falar também sobre o Desenrola Pequenos Negócios.
2: Quem tem dívida pode negociar e ficar no azul. Sobre o tema, vamos conversar com Paulo Pereira, ministro do empreendedorismo, da microempresa e da empresa de pequeno porte.
1: Hoje, na apresentação da Voz do Brasil, Luciana Vasconcelos e Luciano Seixas.
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1: O governo do Brasil reagiu à possibilidade de imposição pelos Estados Unidos de uma nova taxa de 25% a produtos brasileiros.
2: Um documento rebateu ponto a ponto as alegações norte-americanas, comprovando que na relação comercial entre os dois países, os Estados Unidos levam vantagem financeira.
1: Outro ponto defendido foi o sistema de pagamentos PIX, que o Brasil considera como inegociável.
5: Após uma reunião para discutir a intenção dos Estados Unidos de aplicar uma nova tarifa a produtos brasileiros, o vice-presidente Geraldo Alckmin lamentou a recomendação do escritório do representante de comércio dos Estados Unidos. Alckmin afirmou que as autoridades brasileiras forneceram farta documentação, comprovando que a política comercial brasileira não discrimina nem prejudica o comércio dos Estados Unidos, tampouco viola normas internacionais vigentes.
6: O governo brasileiro recebe com indignação e entende ser extremamente injusta a recomendação, a proposta do USTR ao presidente Trump. E o presidente Lula vai trabalhar no sentido de que isso não se converta.
5: O governo brasileiro rebateu as alegações dos Estados Unidos para impor nova tarifa de 25% ao Brasil. Entre as justificativas, o país norte-americano alega restrição às grandes empresas de tecnologia, combate ao desmatamento e problema com propriedade intelectual. Em nota, o Brasil esclarece que não há qualquer restrição contra as grandes empresas de tecnologia dos Estados Unidos, que o governo brasileiro apresentou proposta para enfrentamento ao crime organizado e de combate à corrupção ao Departamento de Estado. E que o PIX não traz prejuízo às instituições financeiras norte-americanas. O ministro da Fazenda, Dario Durigan, afirmou, inclusive, que o sistema brasileiro de pagamentos é inegociável.
7: O PIX, como esse símbolo maior da nossa soberania financeira, será protegido, será resguardado pelo governo do presidente Lula e não está em nenhum momento em questão para debate.
5: Em evento realizado em Goiás, o presidente Lula mostrou um cartaz com a frase "O PIX é do Brasil" e reafirmou a importância do sistema de pagamento para o brasileiro.
3: O PIX é do Brasil, porque o PIX é de graça e é público e ninguém paga nada. É só clicar. O PIX que está resolvido o nosso problema. O país não aceita ser tratado como se fosse uma republiqueta de banana.
5: O presidente Lula também condenou a recomendação de nova taxação a produtos brasileiros e diz que conversou com o presidente Donald Trump sobre as questões comerciais na visita que fez aos Estados Unidos.
8: Eu fiz 3 horas de reunião com o Trump. Eu entreguei 4 documentos para eles. Eu entreguei um documento sobre a questão do comércio, provando para ele que eles são superavitários, não são deficitários, provando para ele que os principais produtos americanos pagam 0 de imposto aqui no Brasil. Tudo isso dito para ele.
5: O ministro do Desenvolvimento, Indústria, Comércio e Serviços, Márcio Elias, afirmou que não são todos os produtos que entrariam nessa nova taxação e explicou como pode afetar o Brasil.
9: Os setores mais atingidos seriam de máquinas, de equipamentos, o que tem valor agregado e traz muito prejuízo para emprego, para renda, para as indústrias. indústrias, o setor de plásticos, produtos de madeira, os papel, cartão, calçados, ferro fundido e peixes e crustáceos. Essas são as áreas mais expostas se essa proposta se convertesse em tarifas, coisa que a gente acredita que não vai ocorrer.
5: O prazo legal para que os Estados Unidos imponham a nova tarifa ao Brasil é 15 de julho. Até lá, o governo do Brasil espera reverter a recomendação. Reportagem Graziele Bezerra.
2: E o governo brasileiro informou que está cumprindo a meta de zerar o desmatamento até 2030, após a alegação contrária dos Estados Unidos.
1: Segundo o governo, a área queimada no país recuou cerca de 40% em 2025, frente à média do período 2017-2024.
2: Além disso, dados divulgados pelo MAP Biomas indicam que, em 2025, o desmatamento no Brasil atingiu seu menor nível em 7 anos.
1: Pela primeira vez desde 2019, o desmatamento ficou abaixo de 1 milhão de hectares em um ano.
2: O estudo constatou também queda de 20% no desmatamento em todos os biomas no ano passado em relação a 2024.
1: O secretário extraordinário de controle dos desmatamentos e ordenamento ambiental do meio ambiente, André Lima, comentou que os resultados vêm de um trabalho que engloba o controle do desmatamento e o reforço de fiscalização.
10: A gente vem conseguindo um trabalho incrível aí de todo o governo federal, fruto da implementação desses planos de prevenção e controle dos desmatamentos em todos os biomas, principalmente de algumas medidas estruturantes que elas vão começar a alcançar mais resultado a partir de agora, de forma mais expressiva a partir agora de 2026. O Brasil dando uma contribuição relevante em magnitude global, né, com impactos globais, não só locais, e mostrando também para os demais países que é possível, sim, almejar essa meta do desmatamento zero até 2030.
2: Mudanças na escala dos trabalhadores, que vão exigir adaptação dos pequenos empresários.
1: Programa Desenrola Pequenos Negócios, que pode ajudar os empreendedores e empresários endividados a acertarem as contas.
2: Temas que estão no radar do Ministério do Empreendedorismo, da microempresa e da empresa de pequeno porte. E nós hoje vamos conversar com o ministro Paulo Pereira sobre eles. Boa noite, ministro.
11: Boa noite, Luciana. Boa noite, Lucianos aqui. É uma alegria estar na Voz do Brasil.
2: Ministro, vamos começar falando sobre a escala 6x1 e os impactos que esse novo modelo de trabalho sobre os pequenos negócios vai ter. A escala 6x1 ainda vai ser pensada pelos senadores, né? Mas a gente vai falar agora um pouquinho desse impacto no comércio. O que está sendo esperado?
11: Ó, Luciano, em primeiro lugar, a gente acha importante dizer que a gente acha que o grande impacto da redução da escala 6x1 é positivo para a economia, né? Em primeiro lugar, porque as pessoas vão ter mais tempo. E tendo mais tempo, elas vão consumir mais, vão mais ao cinema, vão mais aos restaurantes, vão estudar mais, as pessoas vão ter mais tempo para se formar, o que movimenta os negócios de educação e, ao mesmo tempo, aumenta a produtividade do trabalhador, que vai estar melhor formado e tudo mais. Vão ter mais tempo para cuidar da saúde, para cuidar da família. Então, de um modo geral, a gente imagina e espera um impacto positivo em vários negócios que vão crescer pelo aumento dessa demanda dos trabalhadores que terão mais tempo. Além disso, Luciana, é importante dizer que nós vamos ter melhorias no ambiente do trabalho. Trabalhadores mais assíduos, que vão ter mais tempo para cuidar da sua saúde, portanto, vão estar menos licenciados por problemas de saúde. Só para você ter ideia, no ano passado, em 25, foram mais de 500 mil trabalhadores e trabalhadoras afastados por problemas de saúde, né? Rotatividade menor, uhum. E gente mais descansada, que se educa mais, vai ter maior produtividade. Então, a gente acha que o impacto é positivo. Agora, evidente, o presidente Lula está de olho para encontrar aqueles negócios, especialmente os pequenos e os médios, que possam ter algum impacto, vamos dizer, mais pesado. E aí nós estamos preparando medidas para ajudar esses empresários a passarem por essa mudança.
1: Ministro, a gente tem aqui uma pergunta de uma empresária de Brasília. Ela quer saber se o Ministério vai ajudar os empresários nessa transição. Vamos ouvi-la.
12: Meu nome é Carolina Celidônio, sou empresária, moro em Brasília. Ministro, boa noite. A pergunta é como o Ministério vai ajudar o microempresário na transição da escala 6x1 para a escala 5x2?
11: Olha, Carolina, a gente está olhando isso de perto e aí tem uma série de medidas. Então, em primeiro lugar, reforçar as medidas que já estão em curso, não é, Carolina? Assim, desenrola dois, vocês acabaram de mencionar. É a primeira vez na história do Brasil que um governo federal entra em campo para reduzir as dívidas da sociedade, as dívidas das empresas, as dívidas das famílias, não é? Também indo para a segunda edição agora. É, esse governo fez as maiores linhas para pequenos negócios, a primeira vez que tem uma linha específica para negócios que faturam até R$360 mil, pequenas empresas. O Procredit 360, o Pronamp, então ampliação do ambiente de crédito. Fora isso, nós estamos pensando em algumas ações específicas para as microempresas. E aí duas coisas importantes. Em primeiro lugar, estamos pensando o que a gente pode fazer para melhorar o ambiente do MEI. Né? É, a possibilidade de aumentar o teto, permitir que, né, microempresários que faturem um pouco mais possam continuar no MEI. Eventualmente a possibilidade de contratar mais, nós estamos estudando uma série de soluções para o empreendedor e para a empreendedora micro individual que tem essa atividade tão importante para o país. São 18 milhões de brasileiros aqui. E fora eventuais ponderações, processos de transição que também vão ser estudados no tempo certo. Então agora é focar na aprovação do Senado e o governo continuar na preparação das medidas para que esse público possa sair bem, sair de forma positiva dessa mudança.
2: Ministro, o senhor falou do Desenrola, o Desenrola 2.0, que tem um braço aí voltado para os pequenos negócios, né? Como é que os micro, pequenos e médios empresários podem renegociar as dívidas?
11: Olha, primeiro vamos olhar o que é o Desenrola, porque é uma ideia super bacana que o presidente Lula trouxe, né? Você não me perguntou disso, mas um comentário rápido. Desenrola tem uma parte importante para as pessoas físicas. Como um pedaço importante dos empreendedores brasileiros são empreendedores informais, esse Desenrola afeta também os empreendedores. Lá, Luciana, os empreendedores, as famílias, têm descontos de 30% a 90% das suas dívidas, juros pequenininho, de 1,99%, e prazos alongados para pagar. Como é que é o Desenrola pessoas jurídicas? Como é que vai funcionar o Desenrola para as empresas? Aliás, como é que funciona? A gente fechou agora o ciclo de um mês do Desenrola. Uhum. Primeiro lugar, o presidente Lula dá uma linha de crédito para que o sujeito, o empresário, saia de uma dívida cara e possa ir para uma dívida barata. Então, a pessoa pegou lá os juros do cartão de crédito, o cheque especial, o empréstimo pessoal, uma dívida de R$10 mil em um ano pode ter virado 45, 46, 50 mil reais. Multiplica até 5 vezes a dívida em um ano. No Desenrola, essa pessoa pega um crédito barato, com juros de Selic mais 5, ou seja, no máximo 20% ao ano, que é bem baixo para o Brasil, quer dizer, os R$10 mil lá viram 11, 12, até 2 anos de carência, ou seja, a pessoa pega o crédito, fica 2 anos para começar a pagar, e depois que ela começa a pagar, ela tem até 8 anos para pagar. Então, é de mãe para filho aqui o modelo do Desenrola para permitir que esses negócios que se endividaram muito no passado possam recuperar o seu fôlego para investir e gerar emprego. Ó, com um mês de programa, Luciana, a gente já tem mais de 10 bilhões emprestados para essas pequenas e médias negócios no Pronamp e no Procred. São 60 mil operações de Pronamp, que são as empresas um pouquinho maiores, mais de 18 mil operações do Procred. Então, até aqui o programa, nós estamos trabalhando, estamos focados, mas até aqui o programa é um sucesso.
1: Ministro, a gente tem mais uma pergunta aqui de um ouvinte sobre esse tema. Vamos ouvir.
13: Meu nome é Carla Carnevale Gomes, sou proprietária de uma padaria em Eldorado do Sul, Rio Grande do Sul. E eu tenho uma dúvida. Quem está com o nome sujo ou com o CNPJ negativado vai conseguir acessar o Desenrola com facilidade?
11: Olha, cara, na verdade o Desenrola é pensado especialmente para essa pessoa. Se você está com esse problema, conhece algum empresário que está com esse problema, estimule a pessoa a buscar o Desenrola. Porque a ideia é exatamente essa, que a pessoa tem um crédito barato. Ô Luciano, por que que esse crédito é barato? Olha, vejam que interessante o modelo criado pelo governo presidente Lula. Porque o governo garante a dívida. Uhum. Por que a dívida, por que o empréstimo é tão caro para um pequeno empresário? Porque ele não tem bem, ele não tem dinheiro no banco. Minha avó dizia assim, só consegue empréstimo quem não precisa, né? A pessoa que precisa não tem como garantir o débito. Por que esse empréstimo é barato? Porque o governo garante o débito. Diz, ó, banco, pode emprestar lá para dona Carla, dona da padaria, que se ela não pagar, eu pago. E isso permite que o modelo tenha juros menores. Então, esse programa, o Desenrola, é focado sim para aqueles que estão com o nome sujo, que que estão negativados, que estão com dívidas bancárias. Basta que o empresário ou a empresária procure o seu banco e diga que quer entrar no Desenrola, entenda os termos e avance nessa contratação que se dá diretamente no banco que é detentor da dívida.
2: E já tem um balanço, o senhor falou 10 bilhões de reais pelo Pronamp e pelo Procred, que emprestam esse dinheiro para as pessoas, né? E tem um balanço mais?
11: É isso, acho que. É, veja, nós disponibilizamos um recurso grande, né, de garantia. O recurso pode chegar a 10 bilhões de reais da parte do governo, que vai permitir empréstimos de até 60 bilhões de reais, é bastante dinheiro. E os dados que a gente tem hoje, aliás, os dados estão fresquinhos aqui, a gente acabou de levantar. São dessa ordem, quer dizer, são mais de 10 bilhões emprestados já. É, no Pronamp, o Pronamp é aquela empresa um pouquinho maior, que pode faturar até 4,8 milhões de reais por ano. Uma empresa grande já. No Pronamp são 60 mil operações já, mais de 60 mil operações. E no Procred, que essa é uma linha que a gente tem especial carinho, porque foi criada pelo presidente Lula para as empresas menores, que faturam até 360 mil reais por ano, 30 mil reais por mês. No Procred, a gente tem mais de 18 mil empresas que já buscaram essa linha de apoio para que, como eu disse, possam limpar seus nomes e voltar a investir, gerar emprego e fazer o Brasil crescer.
1: Ministro, agora a gente recebeu também perguntas de microempreendedores individuais. O Ideraldo, do Acre, quer saber sobre o teto de faturamento do MEI. Vamos ouvir.
14: Senhor ministro, meu nome é Ideraldo Gomes, moro na cidade de Chapuri, estado do Acre. Atualmente eu sou MEI e eu queria lhe perguntar se há perspectiva do teto subir, que hoje é de 81 mil, se há perspectiva do teto subir mais.
11: O Ideraldo está bem informado e está acompanhando os debates nacionais importantes aí. Primeiro assim, Ideraldo, primeiro só fazer um comentário rápido sobre o MEI. O MEI é uma criação do presidente Lula, né? O que faz o MEI? É uma revolução social no Brasil, porque são 18 milhões de brasileiros que estavam na renda informal, que, portanto, não tinham um comprovante lá para poder alugar uma casa, não tinham um comprovante para tomar um empréstimo. Se fosse lá a senhora que faz a tapioca de manhã, se acidentasse, ela não tinha auxílio doença. Se fosse a manicure e engravidasse, ela não tinha auxílio maternidade. Então, o que fez o presidente Lula? Criou um microempreendedor individual, botando todo o sistema de previdência à disposição dessas pessoas. Então, todos os direitos previdenciários que um seletista tem, eles passaram a ter também, formalizando a renda e gerando um CNPJ. Portanto, é uma revolução criada pelo presidente Lula lá no segundo mandato dele. Qual que é o pleito da categoria hoje, Luciano? É que há muitos anos esse teto tem um limite de quem pode ser MEI. Como é um modelo muito facilitado, um empreendedor no Brasil há 10 anos antes do MEI tinha que pagar 15 tributos para empreender. Agora ele paga R$80 por mês, uma vez só, uma única guia. Como é muito facilitado, tem um limite. Só pode entrar no MEI quem fatura até 81 mil. Mas faz mais de 10 anos que esse limite não é atualizado. Os governos passados esqueceram o MEI, negligenciaram o MEI. Então o presidente Lula determinou que o governo ache uma solução. Essa solução tem que ser feita com cuidado, porque tem impacto fiscal e o compromisso do presidente Lula com a saúde fiscal do Brasil é total. Mas nós estamos em fase final de análise, quero dizer lá para o nosso amigo do Acre, que nos próximos dias a gente deve ter uma proposta para melhorar, facilitar.

0: no SUS.
1: O novo Hospital Universitário da Universidade Federal de Catalão vai atender 56 municípios da região centro-sudeste de Goiás, beneficiando mais de 1 milhão e 500 mil pessoas. A estrutura tem capacidade para 166 leitos de internação, incluindo UTI adulto e neonatal, e conta ainda com salas cirúrgicas, obstétricas, de endoscopia, consultórios ambulatoriais e parque de diagnóstico por imagem completo. Para iniciar as atividades, o Hospital Universitário recebeu 67 milhões de reais do governo federal. E para o custeio da unidade, o Ministério da Educação vai garantir um repasse anual de 261 milhões de reais. O presidente Lula destacou a importância da parceria para concluir projetos como este.
2: Muitas vezes as prefeituras ou o próprio estado, às vezes, têm condições de fazer um hospital. Mas o problema da saúde, o mais simples é o hospital. O que é difícil é comprar as máquinas que precisa e o custeio do hospital. E aí é que entra a comparsência democrática. É estabelecer que um ente sozinho não consegue fazer as coisas, então é preciso juntar prefeito, governo do estado, presidente da república e Deus para que a gente atenda aos interesses do povo desse país.
1: Além de garantir atendimento a quem precisa, o Hospital Universitário de Catalão vai ampliar a formação de médicos. Com mais especialistas, a expectativa é reduzir o tempo de espera por consultas, exames e cirurgias na região. A medida integra o programa Agora Tem Especialistas do Ministério da Saúde. O ministro da pasta, Alexandre Padilha, comentou os resultados do programa pelo país.
3: O Agora Tem Especialista, que criou uma tabela de financiamento que é 3 vezes maior do que a antiga tabela SUS, que permitiu que hospitais privados pudessem abrir as portas para atender os pacientes do SUS, que faz investimentos como esse que nós estamos fazendo aqui, nesse um ano, 2025, nós batemos o recorde de cirurgias eletivas pelo SUS, 14 milhões e 900 mil cirurgias pelo SUS.
1: Também nesta terça-feira, o presidente Lula visitou o Hospital Municipal Universitário de Rio Verde. A unidade se tornou referência em inovação na rede pública de saúde e realizou este ano a primeira cirurgia robótica pelo Sistema Único de Saúde da região. Reportagem Gabriela Noronha.
4: E pela manhã, o presidente Lula esteve em Catalão para inaugurar a nova sede do Instituto Federal Goiano.
5: O novo local ampliou a capacidade de atendimento e substituiu o imóvel anterior, que era alugado.
6: Foi com base na qualidade de ensino que o estudante Heitor Martinez de Andrade escolheu o Instituto Federal de Catalão para fazer o curso de técnico em informática integrado ao ensino médio. Agora, com as instalações novinhas, ele conta que está ainda mais animado.
7: A gente não tinha várias coisas básicas. Era um lugar muito remoto, aqui já é um lugar bem mais próximo do centro urbano. Está tudo no prédio novo, contribui muito para a gente se dedicar para a aprendizagem.
6: A nova sede do Instituto Federal Goiano recebeu 6 milhões e meio de reais em investimentos do novo PAC, que financiaram mais de 70% do valor total da obra. A unidade de Catalão já conta com mais de 2.800 matrículas. A previsão é que outras 800 vagas sejam oferecidas com a contratação de mais servidores e a abertura de novos cursos até o ano que vem. A nova estrutura também fortalece projetos de pesquisa desenvolvidos pelo campus. Um deles busca criar rotas tecnológicas para o processamento de minerais críticos e terras raras, extraídos do complexo mineral de Catalão. O ministro da Educação, Leonardo Barchini, falou sobre o potencial dos institutos federais.
8: Que educação pública gratuita de qualidade quer dizer soberania, quer dizer que nós vamos preservar as nossas terras raras, os nossos minerais críticos, o meio ambiente.
6: Em todo o estado de Goiás, há 14 campi do Instituto Federal, que oferecem 236 cursos e contam com mais de 30 mil alunos matriculados. No Brasil, os IFES possuem 36 sedes próprias, com investimento de mais de 430 milhões de reais por meio do novo PAC. O presidente Lula ressaltou a importância da educação na transformação do país.
9: Não tem saída se a gente não investir na educação. O que a gente vai investir hoje é retorno financeiro amanhã, é retorno cultural.
6: Durante a cerimônia, o Ministério da Educação lançou um edital que vai financiar a participação de estudantes

0: em competições científicas nacionais e internacionais. A iniciativa busca ampliar oportunidades para jovens pesquisadores e incentivar a produção científica em todo o país. De Catalão, em Goiás, Luana Karen.
1: 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A China reconheceu todo o território brasileiro livre da febre aftosa sem vacinação.
2: A decisão foi anunciada durante a visita do ministro das Relações Exteriores, Mauro Vieira, a Pequim.
1: O Brasil não registra há 20 anos casos de febre aftosa, uma doença viral altamente contagiosa que afeta animais bovinos, suínos, caprinos e ovinos.
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1: Fique agora com as notícias do Poder Judiciário e do Congresso Nacional. Uma boa noite.
2: Boa noite para você e até amanhã.
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4: Você vai ouvir agora notícias do Poder Judiciário.
5: STF determina que a União elabore plano de retirada do garimpo ilegal do território Cinta Larga.
6: Para o STJ, ação coletiva é inadequada para discutir reajustes em locação de veículos para motoristas de aplicativo.
5: Justiça condena empresa a indenizar técnico de segurança do trabalho que foi agredido por um colega durante o expediente.
6: Boa noite, eu sou Marcelo Della Libera.
5: E eu, Marcela Luiza.
6: A União tem 30 dias para apresentar um plano para a retirada do garimpo ilegal no território indígena Cinta Larga, em Rondônia e Mato Grosso.
5: A decisão é do ministro Flávio Dino, relator do caso no Supremo Tribunal Federal. Ele levou em conta a persistência das atividades ilegais na região.
6: De acordo com a decisão, o documento deverá prever a atuação dos órgãos federais e estaduais competentes.
5: Após ser solicitado ao relator e aprovado, o plano deverá ser executado no prazo máximo de 60 dias corridos.
6: A ação coletiva é via inadequada para discutir suposto abuso em reajuste na locação de veículos para motoristas de aplicativo.
5: Essa conclusão é do STJ, Fátima Uchoa.
7: O Sindicato dos Motoristas de Aplicativo do Estado ajuizou ação coletiva contra uma empresa que atua na locação de veículos para a categoria, pedindo o reconhecimento do caráter abusivo dos reajustes e que a empresa fosse proibida de aplicar novos aumentos e de cancelar os contratos, além de ter de indenizar por dano moral coletivo. O processo foi extinto sem resolução do mérito, o que foi mantido pela terceira turma do STJ. Segundo a relatora ministra Nancy Andrighi, a ação coletiva não é cabível, pois é preciso analisar individualmente as condições de cada contrato, o que afasta a existência de um mesmo fato gerador capaz de atingir várias pessoas de maneira semelhante.
6: Um técnico de segurança do trabalho que foi agredido por um colega durante o expediente deverá ser indenizado em R$30 mil.
5: Para o TST, a empresa tem obrigação de manter um ambiente de trabalho saudável. Larissa Batista.
8: De acordo com o boletim de ocorrência, a agressão ocorreu porque o técnico de segurança do trabalho havia identificado que um dos trabalhadores estava com o uniforme rasgado e sem itens obrigatórios de segurança. As instâncias anteriores condenaram a construtora ao pagamento de R$30 mil e converteu o pedido de demissão em rescisão indireta. No TST, a condenação foi mantida, uma vez que a empresa responde por atos praticados pelos empregados durante o expediente e tem o dever de garantir um ambiente seguro, prevenindo situações de violência e preservando a integridade física e psicológica dos trabalhadores. A decisão foi unânime e ainda cabe recurso.
6: Justiça condena município de Santana, no Amapá, a recuperar muro de arrimo na área portuária.
5: A decisão atende um pedido do MPF, Vanessa Pereira.
9: Segundo laudos da Defesa Civil, o muro entrou em colapso e oferece riscos humanos, patrimoniais e ambientais. Na sentença, a justiça determinou que a Prefeitura de Santana realize a reforma da estrutura e garanta a segurança do muro de arrimo. Além disso, o município deve apresentar em até 2 meses laudo técnico e plano de recuperação que indiquem de forma precisa o estado atual da estrutura e as reformas e os reparos necessários. Após essa etapa, as obras devem começar e terminar em até 4 meses, sob pena de multa diária de R$10 mil.
6: A Justiça Federal determinou que a União adote as medidas necessárias para regularizar a situação migratória de 16 indígenas da Argentina que estão residindo em Itapiranga, Santa Catarina.
5: O pedido foi feito pela Defensoria Pública da União, que alegou que o grupo não tem nenhum documento de identidade.
6: Segundo a decisão, a Polícia Federal deve admitir a autodeclaração do grupo como elemento inicial de identificação.
5: Também deverá ser realizado, no prazo de 60 dias, o atendimento individualizado dos interessados com o objetivo de viabilizar a presença dos indígenas e a coleta dos elementos necessários para a identificação do grupo.
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6: Boa noite.
5: Uma boa noite e até amanhã.
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0: Eu sou Paula Groba.
1: E eu sou Humberto Pinheiro.
0: E estes são os destaques de hoje do Jornal do Senado, que começa agora.
1: Senado derruba a resolução do CONANDA sobre atendimento a menores de 14 anos vítimas de violência sexual.
0: Fim da escala 6x1, Davi Alcolumbre afirma que proposta sobre redução de jornada de trabalho passará por comissões antes do plenário.
1: Projeto apresentado no Senado muda regras para a criação de CPIs e análise de denúncias contra ministros do Supremo.
0: Boa noite.
1: Boa noite.
0: As regras para o atendimento de crianças e adolescentes vítimas de violência sexual podem mudar. O Senado aprovou a revogação, ou seja, o cancelamento de uma resolução do CONANDA, o conselho ligado ao Ministério dos Direitos Humanos e Cidadania, que orientava órgãos públicos e profissionais da rede de proteção sobre como acolher essas vítimas.
1: A norma também tratava dos procedimentos em casos de gravidez decorrente de estupro e do acesso ao aborto previsto em lei. O texto segue agora para promulgação. Mais informações com Rodrigo Rezende.
2: A resolução do Conselho Nacional dos Direitos da Criança e do Adolescente, o CONANDA, traz diretrizes para atendimento de crianças e adolescentes vítimas de violência sexual. O texto também trata da garantia da interrupção legal da gravidez quando esta for decorrente de estupro. A resolução diz que a interrupção legal da gestação é um direito humano de crianças e adolescentes vítimas de violência sexual e que a ausência dos pais ou responsáveis legais não impede o pleno exercício do direito à informação de crianças e adolescentes, sendo obrigatório que todas as informações e esclarecimentos sobre a interrupção da gestação sejam fornecidas de forma clara e acessível. A relatora da proposta, que susta a resolução, senadora Damaris Alves, do Republicanos do Distrito Federal, argumenta que partes do texto deveriam ter sido elaboradas pelo Congresso e não pelo CONANDA, e por isso ele deve ser cancelado.
3: Fazer uma outra resolução sem extrapolar as questões constitucionais que o CONANDA extrapolou. É isso que nós estamos questionando aqui.
2: Ainda de acordo com a resolução, o acesso à interrupção legal da gestação no caso de crianças e adolescentes vítimas de estupro não dependeria da feitura de boletim de ocorrência relativo à situação de violência sexual e de decisão judicial autorizativa do procedimento.
0: E uma substância tóxica ainda presente em tintas e materiais de revestimento poderá ter o uso ainda mais restrito no Brasil. O Senado aprovou um projeto que reduz para 90 partes por milhão o limite de chumbo permitido nesses produtos, reforçando a proteção da saúde de trabalhadores e consumidores. O texto alinha o Brasil aos padrões internacionais de proteção à saúde.
1: A exceção vale para tintas de uso industrial e marítimo, como as utilizadas para prevenir corrosão e ferrugem. A proposta estabelece penalidades a quem descumprir as regras, como notificação, produto apreendido ou multa com valor equivalente ao da mercadoria apreendida. O texto segue agora para a sanção presidencial.
0: A proposta que reduz a jornada de trabalho e garante 2 dias de descanso semanal, também conhecida como fim da escala 6x1, passará por debates no Senado antes da votação. O presidente da Casa, Davi Alcolumbre, afirmou que o texto aprovado pela Câmara dos Deputados será analisado pelas comissões temáticas antes de chegar ao plenário. Segundo ele, por afetar diretamente trabalhadores, empresas e a economia do país, a medida exige um debate amplo e aprofundado com todos os setores envolvidos.
1: Ao anunciar uma reunião com líderes partidários para discutir o tema na próxima semana, Alcolumbre destacou que cabe ao Senado aperfeiçoar propostas de grande impacto social e econômico e não apenas confirmar decisões já tomadas pela Câmara.
4: Essa proposta vai ter que tramitar nas comissões. Não é razoável que a Câmara dos Deputados passe 5 meses debatendo um assunto muito relevante para o Brasil e o Senado Federal seja obrigado a carimbar um texto aprovado na Câmara. Seria muito razoável se o Senado pudesse melhorar um texto com essa importância. Se os senadores pudessem debater um assunto dessa envergadura com calma, sem assodamento, sem pressa.
0: E antes de se posicionar sobre a tarifa extra de 25% proposta pelos Estados Unidos para produtos brasileiros, o Senado deve ouvir o setor produtivo.
1: O presidente da Comissão de Relações Exteriores, senador Nelson Ultradi, defendeu a análise de dados concretos sobre os impactos da medida. Segundo ele, o momento exige cautela. Repórter Raíssa Abreu.
5: A proposta de uma nova tarifa, que ainda precisa ser aprovada pelos Estados Unidos, veio dias depois do anúncio de que o governo Trump havia classificado o primeiro comando da capital, o PCC, e o Comando Vermelho como organizações terroristas. O senador Nelson Ultradi, do PSD de Mato Grosso do Sul, que é presidente da Comissão de Relações Exteriores, não descarta o envio de uma missão diplomática, institucional e apartidária aos Estados Unidos.
6: Não é uma pauta de governo ou de oposição, é uma pauta de Estado. Quanto menos contaminação política eleitoral tiver nesse momento, melhor vai ser para o país.
5: A proposta dos Estados Unidos sobre novas tarifas ainda depende de consulta pública e de uma audiência prevista para julho. O tema faz parte de investigação que concluiu que algumas práticas brasileiras, como o uso do PIX, seriam prejudiciais ao comércio estadunidense.
0: Quem vende um imóvel no Brasil pode pagar menos imposto no futuro. Um projeto em análise no Senado autoriza a atualização anual do valor de imóveis declarados no imposto de renda pela inflação oficial do país.
1: Com isso, o contribuinte reduziria a diferença entre o valor de compra e o de venda do bem, diminuindo a cobrança do imposto sobre o ganho de capital. A reportagem é de Alexandre Campos.
7: De acordo com a proposta do senador Flávio Arnes, do PSB do Paraná, o ajuste no valor do imóvel poderá ser feito com os índices anuais do IPCA a partir de 1º de janeiro de 1996. Com o exemplo de um imóvel que na aquisição em 2002 custou R$100 mil e foi vendido em 2026 por R$600 mil, Flávio Arnes explicou que pela regra atual sobre o ganho de capital de R$500 mil será aplicada a alíquota de 15%, o que representa um imposto de R$75 mil.
8: Qual que é a nossa proposta de mudança? Valor de compra em 2002, R$100 mil. Valor de venda em 2026, R$600 mil. Pela correção inflacionária do valor do imóvel desde sua aquisição, R$400 mil. O ganho de capital será de R$200 mil. O imposto será 15% sobre R$200 mil, ou seja, R$30 mil. É uma redução de R$45 mil.
7: Outros dois projetos apresentados recentemente permitem a dedução de gastos com aquisição de aparelhos auditivos, lentes de contato corretivas e óculos de grau, inclusive a armação, da base de cálculo do imposto de renda.
0: Outro projeto apresentado no Senado propõe mudanças em decisões que hoje ficam concentradas nas mãos do presidente da Casa. A proposta estabelece prazos e prevê a participação de órgãos colegiados na análise de pedidos de criação de comissões parlamentares de inquérito, as CPIs e de denúncias por crime de responsabilidade contra ministros do Supremo Tribunal Federal.
1: Atualmente cabe ao presidente do Senado decidir sozinho sobre essas questões. A reportagem é de Marcela Diniz.
9: De acordo com o projeto, o presidente do Senado terá 5 dias para verificar se o pedido de criação de CPI atende os requisitos constitucionais e regimentais. Se estiver tudo ok, o documento deverá ser lido na sessão seguinte ao término do prazo e, a partir daí, a CPI deverá ser instalada em até 10 dias. Caso o presidente não se manifeste, caberá ao primeiro vice-presidente do Senado fazê-lo e, na falta do vice, a mesa do Senado votará o pedido dentro de 5 dias. O autor do projeto, senador Isalci Lucas, do PL do Distrito Federal, critica a concentração de poderes na figura do presidente do Senado e argumenta que a definição de prazos é necessária para que as CPIs cumpram seu papel de ser instrumento das minorias para a investigação de irregularidades.
10: Nenhum direito constitucional pode depender da boa vontade de uma única pessoa. Quando a Constituição garante um instrumento de fiscalização, esse instrumento precisa funcionar.
9: No caso de denúncia contra ministro do Supremo Tribunal Federal, o projeto dá 15 dias de prazo de análise para o presidente do Senado. A rejeição só se dará por voto da maioria absoluta da mesa diretora.
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1: edição de Paula Groba. Trabalhos técnicos de Eliseu Caires. O Jornal do Senado fica por aqui. Acompanhe agora as notícias da Câmara dos Deputados. Boa noite.
0: Boa noite e até amanhã.
12: 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Atuação na Defensoria pode dar desconto no FIES a estudantes de direito.
13: Avança nas comissões a criação de carteira de identificação oncológica.
12: Projeto determina fornecimento de alimentação ao empregado doméstico.
14: Boa noite. Projeto em discussão na Câmara torna obrigatório o fornecimento de alimentação aos empregados domésticos. Confira os detalhes com o repórter Luiz Cláudio Canuto.
15: A Comissão de Trabalho da Câmara aprovou projeto que obriga o fornecimento de alimentação ou vale-refeição para empregados domésticos. O texto estabelece a responsabilidade do Poder Executivo em regulamentar as condições e os valores dos benefícios. A proposta da deputada Denise Pessoa, do PT do Rio Grande do Sul, muda a lei que regulamenta o trabalho doméstico. A relatora, deputada Érica Hilton, do PSOL de São Paulo, foi favorável à proposta.
16: Para que a trabalhadora ou o trabalhador doméstico possa adquirir a sua própria alimentação, possa se alimentar. Hoje nós não temos nenhuma legislação, nem a CLT prevê esse tipo de alimentação em natura ou via ticket ou algum fornecimento de vale refeição. E isso escancara um Brasil profundo de desigualdade, um Brasil profundo que estabeleceu os parâmetros e as relações do trabalho doméstico ancorado numa relação praticamente escravocrata do que é esse trabalhador dentro da sua casa. Como é que essa trabalhadora, como eu coloquei no meu voto, muitas vezes fazendo a alimentação daquela família, quando se trata, né, de estar na casa de família, não tem a garantia de poder se alimentar com aquele alimento.
15: Érica Hilton lembrou que desde 2006, uma lei passou a proibir ao empregador doméstico descontar do salário alimentação, roupas, higiene e moradia, além de despesas de transporte, hospedagem e alimentação em caso de acompanhamento em viagem. O projeto ainda vai ser analisado pela Comissão de Constituição e Justiça. Para virar lei, a medida precisa ser aprovada pela Câmara e pelo Senado. Da Rádio Câmara de Brasília, Luiz Cláudio Canuto.
12: Economia.
17: Wellington Prado, do PSD, condena o reajuste da tarifa de energia elétrica autorizado para Minas Gerais e afirma que a população está sendo penalizada com aumentos acima da inflação. Segundo ele, consumidores, comerciantes, indústrias e produtores rurais serão afetados pela medida.
14: Wellington Prado questiona ainda a qualidade dos serviços prestados pela empresa responsável, citando interrupções frequentes no fornecimento de energia. O parlamentar defende mais fiscalização do setor e anuncia iniciativas para contestar o reajuste e cobrar melhorias no atendimento.
12: Trabalho.
17: Luiz Lima, do Novo do Rio de Janeiro, critica o fim da escala 6x1 e questiona os possíveis efeitos da medida sobre a informalidade, os custos das empresas e a geração de empregos. Para o deputado, a mudança foi aprovada sem debate aprofundado sobre seus impactos econômicos.
14: Luiz Lima também compara indicadores econômicos do Brasil com os de outros países, destacando diferenças de salários e carga tributária. O parlamentar manifesta preocupação com a perda de competitividade da economia brasileira e com a transferência de empresas para países vizinhos.
17: Durante viagem ao Maranhão, Rubens Pereira Júnior, do PT, declara que recebeu congratulações por votar pela redução da jornada de trabalho. O deputado reforça que o projeto é mais uma medida do governo que tem como foco o segmento mais vulnerável da população.
14: Rubens Pereira Júnior também relata visitas a lideranças políticas dos municípios de Brejo, Buriti, São Mateus e Lagoaçu. Ele se coloca como um canal para as demandas dos servidores municipais e das comunidades do interior junto à Câmara.
12: Comissões.
17: Deputados querem alterar a CLT para aumentar a proteção de trabalhadores estáveis. O repórter José Carlos Oliveira nos explica as mudanças.
18: Trabalhadores com estabilidade provisória no emprego poderão ter nova proteção na consolidação das leis do trabalho, a fim de evitar injustiça nos casos de demissão por justa causa. A medida beneficia, por exemplo, gestantes e dirigentes sindicais que têm direito à estabilidade temporária na CLT. As alterações constam de projetos de lei dos deputados Ivan Valente, do PSOL de São Paulo, e Vicentinho, do PT de São Paulo, organizados em texto único do relator na Comissão de Trabalho da Câmara, deputado Bongás, do PT do Rio Grande do Sul.
19: O projeto exige, a partir do momento em que foi, por parte da patronal, dito que está, sob justa causa, esse trabalhador com estabilidade demitido, no máximo em até 10 dias, ele precisa abrir o inquérito. Aberto o inquérito, passa então a ter a defesa e, em confirmando a justa causa, aí efetivamente está consolidado, ele vai ser afastado. Mas, se o trabalhador conseguir provar que a justa causa estava incorreta, a empresa vai ser obrigada a mantê-lo no emprego e a pagar o seu salário.
18: Atualmente, a CLT já prevê a apuração de falta grave para a demissão por justa causa, mas não determina a obrigatoriedade do inquérito. Já a proposta da Câmara diz que o empregador deverá apresentar reclamação por escrito contra o trabalhador à vara ou ao juízo de direito dentro de 10 dias. A demissão só será efetivada após decisão definitiva da Justiça. Bongás explica o quadro atual que ele espera ver superado após a transformação dessa mudança em lei.
19: Um trabalhador que tem estabilidade no emprego não pode ser demitido, e nem mais distante. Mas num caso de demissão de justa causa, o que que acontece hoje, tradicionalmente? O empregador demite e não abre um inquérito para que possa justificar e para que o trabalhador possa se defender. E aí essa pessoa passa a não receber salário, fica meio no anonimato. Se é um dirigente sindical que tem estabilidade no emprego, vai ao sindicato, mas ele não pode estar na empresa, não recebe salário. O sindicato tem que administrar essa situação. Então é algo totalmente injusto.
18: A proposta que protege gestantes e trabalhadores com estabilidade sindical em caso de demissão por justa causa está em análise agora na Comissão de Constituição e Justiça. Se for aprovado na CCJ, poderá seguir diretamente para análise do Senado, sem necessidade de votação no plenário da Câmara. Da Rádio Câmara de Brasília, José Carlos Oliveira.
12: Desenvolvimento Regional.
14: Ranieri Paulino, do Republicanos, cobra do governo da Paraíba a interiorização do atendimento às pessoas com deficiência, evitando que tenham que viajar longas distâncias até a capital para tratamentos básicos e especializados.
17: Ranieri Paulino defende também um projeto de sua autoria para federalizar a rodovia de ligação entre Café do Vento, Sapé e Guarabira, facilitando o fluxo regional. Ele convoca os deputados do estado a incluir a região do Brejo Paraibano no orçamento federal, garantindo mais recursos para a população.
14: Átila Lins, do PSD, considera que a agenda do governo federal produziu avanços para o Amazonas. O deputado cita a entrega de moradias do Minha Casa Minha Vida em Manaus e as ações voltadas à recuperação da BR-319, corredor que integra o Amazonas ao restante do país.
17: Átila Lins também destaca investimentos em infraestrutura, como a construção do porto da Manaus Moderna e a retomada do programa Luz para Todos. Para ele, as iniciativas abrem perspectivas positivas para o desenvolvimento do interior do estado.
12: Transportes.
14: Charles Fernandes, do PSD da Bahia, critica a decisão da Azul de reduzir a capacidade dos voos regionais que atendem Guanambi. O deputado afirma que a companhia trocou uma aeronave maior por outra de 9 lugares, apesar de a antiga operação registrar cerca de 70% de ocupação.
17: Charles Fernandes aponta que a Azul adotou medida semelhante para voos em Vitória da Conquista. Ele cobra providências do governo federal contra a concentração do mercado aéreo, alegando que a situação encarece passagens e compromete investimentos no interior da Bahia.
12: Agricultura.
14: Padre João, do PT de Minas Gerais, critica o uso de agrotóxicos e pede que o Congresso incentive os bioinsumos e a produção orgânica. Segundo ele, substâncias proibidas seguem presentes na produção agrícola brasileira, ameaçando exportações e impactando a saúde pública.
17: Padre João afirma que a União Europeia e a China já teriam rejeitado produtos brasileiros por apresentarem resíduos de agrotóxicos. O parlamentar reforça ainda que o uso dessas substâncias provoca o desequilíbrio ambiental e pode contaminar lençóis freáticos.
12: Educação.
14: Formados em direito que atuarem na Defensoria Pública podem ter desconto no FIES. A repórter Júlia Lopes explica como será o abatimento.
20: Pessoas formadas em direito poderão ter desconto de 1%, incluindo juros, no saldo devedor do FIES, o Fundo de Financiamento ao Estudante do Ensino Superior. O projeto aprovado na Comissão de Educação da Câmara dos Deputados se aplica àqueles que prestarem serviços à Defensoria Pública. A proposta inclui esse grupo na lei do FIES, que atualmente prevê o abatimento desse valor no saldo devedor para professores efetivados da rede pública de educação básica, graduados em licenciatura e com jornada mínima de 20 horas semanais. Médicos de família das Forças Armadas que atuam em regiões com carência de profissionais e também profissionais da saúde que trabalharam no Sistema Único de Saúde durante a pandemia da Covid-19. No texto, a prestação de serviços pelos graduados em direito deverá ser feita de forma não remunerada, com jornada mínima de 8 horas semanais. Para o relator, deputado Tiago De Joaldo, de Sergipe, o projeto insere essas pessoas no mercado de trabalho e no futuro pode beneficiar outros cursos de graduação.
3: A gente fez um acréscimo ali no final do dispositivo de que isso vai depender da disponibilidade orçamentária do governo, então não é todo mundo que vai ter o acesso automático ao desconto, então vai ter essa regulamentação que o governo vai emitir para isso. Acho que abre, inclusive, portas para que outros cursos extremamente importantes, como a área de medicina, a área de engenharia agronômica, engenharia civil, né, a gente possa estar colocando essa mão de obra também em setores públicos à disposição da sociedade.
20: O FIES é um auxílio financeiro aos estudantes para a realização de cursos de graduação em instituições privadas de ensino superior. Nos últimos 10 anos, o fundo beneficiou mais de 1 milhão de estudantes. Para isso, o Ministério da Educação, por meio do Fundo Nacional de Desenvolvimento da Educação, destinou um orçamento de quase 120 bilhões de reais desde 2015. O deputado Rafael Prudente, do MDB do Distrito Federal, autor da proposta, destacou que o desconto no saldo devedor do FIES, além de diminuir as dívidas dos estudantes de direito, também contribuirá com a população que precisa de atendimento jurídico gratuito. A proposta segue agora em análise na Comissão de Finanças e Tributação. Da Rádio Câmara de Brasília, Júlia Lopes.
21: Eleições. Hildo Rocha, do MDB do Maranhão, critica o preconceito que, segundo ele, existe contra candidatos que possuem familiares na política. O deputado acredita que isso não deve ser utilizado como critério para desqualificar uma candidatura.
22: Hildo Rocha defende que a escolha de governantes deve considerar atributos como honestidade, capacidade de diálogo e experiência na administração pública. Ele afirma que esses critérios são mais relevantes do que a origem familiar dos candidatos.
21: Direitos Humanos. Luiz Couto, do PT da Paraíba, apresenta projeto para criar o Protocolo Nacional de Atendimento à Mulher, com foco na assistência humanizada às vítimas de violência e a garantia de atendimento ininterrupto em delegacias especializadas.
22: O congressista lembra a encíclica papal que trata da dignidade humana na era digital para defender o acolhimento contra a violência, tema de seu projeto. Para Luiz Couto, seu mandato, bem como o próprio parlamento, tem como função promover o bem comum e a justiça social.
21: Esporte. Marcos Braz, do PSDB do Rio de Janeiro, defende a aprovação de projeto que fortalece protocolos de proteção às mulheres em eventos esportivos e em grandes espetáculos. Ele reforça a importância da proposta com a proximidade da Copa do Mundo Feminina de Futebol no ano que vem no Brasil.
22: Marcos Braz pontuou que o esporte deve ser tratado como investimento social, pela capacidade de reduzir a violência, afastar jovens das drogas e abrir oportunidades. Ele cita a experiência das Vilas Olímpicas do Rio de Janeiro como exemplo de ação integrada entre educação, saúde e segurança pública.
21: Saúde. Projeto que institui a carteira de identificação do paciente oncológico avança na Câmara. A repórter Maria Neves tem mais informações.
23: A Comissão de Constituição e Justiça analisa projeto que institui a carteira de identificação do paciente oncológico. Última etapa de avaliação do texto na Câmara dos Deputados. Na Comissão de Finanças e Tributação, a relatora, a deputada Daiane Bittencourt, do União do Ceará, argumentou que não cabia ao colegiado analisar a proposta, uma vez que ela não cria novas despesas para os cofres públicos. De acordo com o autor, deputado Enderson Pinto, do Pará, o documento vai facilitar o acesso de pessoas com câncer a serviços de saúde e outros benefícios, com garantia de atendimento prioritário e humanizado.
2: O objetivo principal é que essas pessoas tenham a possibilidade de uma identificação, né? Ter acesso, né? Em relação a buscar algum tipo de recurso para apoio e acompanhamento psicológico, assistencial, em uma situação de emergência, alguma situação de emergência também tem um atendimento prioritário. E com a identificação fica muito melhor. Você imagina um paciente oncológico, de repente, uma crise dentro de um metrô, dentro de um transporte público, de um ônibus, de um trem, e as pessoas não sabendo. Com essa carta de identificação, automaticamente, ele pode, as pessoas identificarem o que poderia ser feito naquele momento de uma emergência.
23: Anderson Pinto argumenta ainda que medidas de apoio a pacientes oncológicos se tornam cada vez mais necessárias devido ao aumento do número de casos da doença. Ele ressalta que a estimativa do Instituto Nacional do Câncer para o Brasil é de 600 mil novos diagnósticos em 2025. A proposta aprovada determina que caberá aos estados e municípios expedir a carteira. Para isso, o interessado deverá apresentar o requerimento e relatório médico com o código de classificação da doença. Dentre as informações que devem constar na carteira de identificação do paciente oncológico, além do nome e endereço, estão o número do documento de identidade, do CPF e do Cartão Nacional de Saúde. O texto prevê ainda que a identificação do paciente com câncer terá validade de 3 anos e deverá ser renovada no final desse prazo para a atualização dos dados. Em caso de doença incurável, a validade será indeterminada. Da Rádio Câmara de Brasília, Maria Neves.
21: Relações Exteriores.
22: Faleiro do PT do Pará acusa lideranças da oposição de buscarem junto aos Estados Unidos apoio para retomar tarifas contra produtos brasileiros. O legislador afirma que a disputa eleitoral não pode servir de justificativa para medidas que prejudiquem a economia nacional.
17: Ayrton Faleiro defende a união do setor produtivo, dos trabalhadores e das instituições em torno da soberania brasileira. Ele avalia que o Executivo Federal deve enfrentar a pressão externa com diplomacia, firmeza e ampliação das relações comerciais do país.
22: Jorge Sola, do PT da Bahia, acusa integrantes da família Bolsonaro de atuar contra interesses nacionais. Na visão dele, defender medidas que prejudicam a economia brasileira e a soberania do país é característica de traidor da pátria.
17: Na visão de Jorge Sola, essas movimentações visam pavimentar o caminho para a entrega de riquezas naturais do país, como minerais críticos e terras raras. O deputado convoca os parlamentares a se unirem na defesa da independência econômica do Brasil.
21: Segurança Pública.
22: Silvio Antônio, do PL do Maranhão, é favorável à equiparação ao terrorismo feita pelos Estados Unidos em relação ao PCC e o Comando Vermelho. Segundo o deputado, a medida pode ampliar a cooperação internacional no enfrentamento ao crime organizado.
17: Silvio Antônio também afirma que a insegurança é uma das principais preocupações da população brasileira e cobra ações mais efetivas no combate às facções criminosas. O parlamentar relaciona episódios recentes de violência ao avanço do tráfico e à atuação de crime organizado.
22: Sargento Portugal do Podemos questiona os critérios da Polícia Militar do Rio de Janeiro para a promoção por ato de bravura. O parlamentar cita o caso de uma equipe que apreendeu 7 fuzis e teve o pedido negado, enquanto um ex-ajudante de ordens do ex-presidente da República recebeu parecer favorável após participar de uma ocorrência sem apreensões.
17: Na visão de Sargento Portugal, as honrarias da instituição não podem ser banalizadas ou influenciadas por proximidade política. O deputado cobra do comando da PM uma revisão técnica dos critérios de concessão e critica o uso eleitoreiro da segurança pública por gestores.
21: Justiça.
22: Heloísa Helena, da Rede do Rio de Janeiro, defende a instalação de uma CPMI para investigar irregularidades no Banco Master. A deputada afirma que a apuração pelo Congresso é necessária para impedir que o rombo na instituição seja tratado como algo natural.
17: Heloísa Helena alerta para o risco de a população pobre pagar a conta das perdas atribuídas ao Banco Master com a redução de recursos para serviços públicos. Ela aponta possível impacto nos orçamentos estaduais e municipais de áreas como saúde, educação, saneamento e emprego.
22: Rodrigo Hollenberg, do PSB do Distrito Federal, sustenta que o suposto esquema de fraude bilionária envolvendo o BRB

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